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0: Muito obrigado, minha amiga. Que
1: junto,
0: é isso?
1: Tamo junto.
0: Que é isso? Que honra, sem palavras.
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Coisa linda! 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

0: eu bebo cerveja.
1: Bom também.
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0: Wesley. Obrigado.
1: Valeu, parceiro.
0: Bruno Marrom.
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0: Valeu!
1: Gostou, faz o barulho aí.
2: Obrigado!
3: Valeu!
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0: seu Felipe.
1: Valeu, mano Walter.
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1: 6:01. Repita. 6:01.

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1: 6:18. Repita. 6:18.
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1: Rádio Cidade de Vitória. 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
2: 6:32.
3: Repita.
2: 6:32.
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4: Na Amazônia, um projeto de inclusão digital está ajudando mulheres idosas a ganhar mais autonomia para usar a tecnologia. A iniciativa foi criada pela professora e pesquisadora Leia Souza e começou em 2024 com oficinas que aproximam diferentes gerações. O Tecer Mulher foi vencedor da última edição do Prêmio LED Globo na categoria Educadores. Mariana Vasconcelos, líder das premiações LED Globo, afirma que a história de Leia ajuda a explicar um movimento apontado por um estudo que analisou mais de 12 mil propostas. O avanço da educação inovadora em diferentes regiões.
5: A gente tem pessoas muito comprometidas em todo o país, criando soluções para os seus desafios. A nossa intenção agora é que essas iniciativas

0: conectem e a gente, de fato, consiga mudar o ponteiro dos desafios da educação no Brasil. A gente tem uma premiação muito robusta, hoje é a maior premiação de educação no país, e com um mapa muito interessante dessa inovação que já acontece.
1: Para a vencedora Leia Souza, o Prêmio LED trouxe mais do que reconhecimento para o projeto.
2: Porque a gente conseguiu dar visibilidade para outras iniciativas e para pessoas, né, que estão aqui no território. Então foi valorização das mulheres idosas do território. Muitas delas comentam, né, que elas entraram para as turmas com o objetivo de aprender a usar o WhatsApp e que no final elas se viram estrelas da Rede Globo, porque elas apareceram na TV. E pra gente que ganha, né, tem também uma parte de mentoria, que eu acho que é super importante.
1: A sexta edição do Prêmio LED Globo vai distribuir R$1.200.000 entre projetos educacionais nas categorias educadores, estudantes, empreendedores ou organizações. Os interessados podem se inscrever até 2 de setembro pelo site www.movimentoled.com.br. Produção e reportagem, Valquíria Rios.

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2: 7 horas. Repita. 7 horas.
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1: Rádio Cidade de Vitória, informa a hora certa.
2: 7:26. Repita, 7:26.
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0: que eu quero ouvir.
1: Que coisa linda, galera.
0: Obrigado.
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3: 7:39. Repita. 7:39.
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2: 7:46.
3: Repita.
2: 7:46.
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3: O Nordeste concentra um dos maiores mercados ilegais de cigarros no Brasil. De acordo com a pesquisa Ipsos IPEC, 33% dos cigarros vendidos na região são ilegais. Este índice está acima da média nacional, que é de 31%. O dado ganha ainda mais peso quando analisado em perspectiva com outro indicador. As 10 cidades mais violentas do Brasil também estão localizadas no Nordeste, segundo revela o Anuário Brasileiro de Segurança Pública deste ano. O cruzamento inédito feito pelo FNCP, Fórum Nacional contra a Pirataria e a Ilegalidade, reforça um alerta. O mercado ilegal de cigarros está inserido em um cenário de violência e criminalidade, que, conforme afirmam especialistas, exige atenção e resposta urgente. O presidente do FNCP, Edson Vismona, explica o caminho usado pelos criminosos para transportar cigarros ilegais na chamada Rota do Suriname, para a entrada nas regiões Norte e Nordeste.
4: Uma rota que sai do Paraguai, atravessa Bolívia, é embarcado no Chile, atravessa o Canal do Panamá, Guiana, Suriname e entra na região Norte, para distribuição também no Norte e no Nordeste. Essa demonstração pelas pesquisas atesta a conexão que existe entre o mercado ilícito e o crescimento das organizações criminosas, das facções, das milícias. E se explica, elas estão sendo financiadas pelo comércio ilícito de cigarros.
3: O Ceará ajuda a dimensionar esta conexão mostrada no cruzamento feito pelo FNCP. Quase metade dos cigarros vendidos no estado é ilegal. Em abril deste ano, a Polícia Rodoviária Federal encontrou na região metropolitana de Fortaleza um bunker com mais de 1 milhão de maços contrabandeados. É também na Grande Fortaleza que fica Maranguape, que é apontada como a cidade mais violenta do Brasil pelo Anuário de Segurança Pública. O município está entre os mais impactados pelo mercado ilegal de cigarros no estado e já foi alvo de grandes apreensões. Entre os estados, o Amapá segue como o mais violento do Brasil, segundo mostra também o anuário. Lá, quase 2 em cada 3 cigarros consumidos são de origem ilegal. Ainda de acordo com o que afirma o presidente do FNCP, o controle destas rotas e corredores logísticos alimenta disputas territoriais entre organizações criminosas e contribui para o aumento da violência. Produção e reportagem.
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1: 8 horas. Repita. 8 horas.
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Dia e a paz do nosso Senhor e Salvador Jesus Cristo a todos os nossos queridos ouvintes que já estão, graças a Deus, em mais uma manhã, em mais um sábado, sintonizados aqui na Rádio Cidade de Vitória, a 89,9 FM, neste momento para mais de 40 cidades do nosso querido e abençoado Maranhão. Louvado seja o nome do Senhor. Aqui quem vos fala é o seu amigo, o irmão Edinaldo, o Patinho. Daqui a pouco a minha esposa, irmã Ali, estará conosco aqui também, para juntos nós estarmos adorando o nome do Senhor, comandando mais uma programação, do especial Sabadão de Bênção, um programa Boas Novas. Aqui um pouco rouco, mas só de adorar, gente, só de adorar, só de glorificar, pois o culto de ontem, pelo aniversário, os 24 anos do programa Boas Novas, foi bênção, bênção de Deus, para a glória de Deus Pai. As caravanas, muitos irmãos compareceram no culto ontem, para junto conosco estarmos adorando o Senhor. Se fez presente também a nossa amiga cantora Lauriette. Deus utilizou ela como canal, uma vez mais na terra, de bênção para abençoar vidas, tá? Louvou, adorou ao Senhor mesmo, com aquela garganta abençoada, parecia a voz

mesmo. A mulher é uma bênção para a glória de Deus e deu tudo certo, tudo certo. A festa foi completa. A festa foi no templo, mas também foi no céu, porque houve salvação de almas. Então não tem preço, tá? Isso não tem preço, a festa foi completa. É esse também o objetivo nosso, tá? De comemorar os eventos, fazendo os eventos dos aniversários do programa. São salvação de almas, são vidas ali sendo restauradas. Muitas vidas foram impactadas por Deus na noite de ontem. E a palavra é só de gratidão, gratidão por tudo. Deus é fiel. Deus é fiel, deu tudo certo. E ontem não foi fácil para mim. Ontem eu sofri do início ao final, posso dizer do dia inteiro, né? Porque eu fui a São Luís do Maranhão buscá-la no aeroporto. Ela chegou por volta de 12h20. Eu estava com minha filha Leandra Rebeca, a gente foi buscar ela e mais a intercessora que anda com ela, né? Que organiza as agendas dela. Fomos pro almoço, saímos de São Luís praticamente 1h10. Chegamos ali na ponte do Estreito do Mosquito, passamos um tempão lá no engarrafamento para atravessar aquela ponte. Depois que nós conseguimos, quando a gente chegou aqui no Parecida, gente, entre Miranda e Arari, começou de novo aquele sofrimento, né? Começou novamente aquele sofrimento. A barreira, de uma barreira para outra, tá dando muitos quilômetros aí e a demora tá sendo muito grande novamente. E o pedido encarecidamente que nós queremos fazer ao encarregado da Tripolone, esse pessoal aí, a gente faz um pedido em especial, faça um estudo direitinho aí para poder diminuir essa barreira de uma barreira a outra. Eu acho que tá dando quase 20 quilômetros, tá muito extensa. Demora muito quando você libera um caminhão para ele rodar quase 20 quilômetros para chegar na outra barreira. Atrasa todo mundo, que os caminhões estão andando só com 20 por hora, 10 por hora, 15. E os carros ficam até de uma barreira para chegar na outra. Já vai levar mais outros 50 minutos, fora a hora que já ficou parada aguardando isso acontecer. Então, em nome de Jesus, faça um estudo, um levantamento. Está sendo difícil para todos, né? Principalmente quem precisa ter acesso à saúde lá em São Luís. E hoje vai ter uma parada ali na Ponte do Mosquito, chegando em São Luís. Gente, ontem, quando eu saí de lá, de São Luís, o congestionamento, o engarrafamento que estava do interior para a capital para entrar em São Luís, estava um absurdo. Não passava nem ambulância. O engarrafamento ficou tão grande, quilômetros de engarrafamento, e ambulâncias com pessoas entre a vida e a morte tentando chegar na capital não conseguiram chegar. Veja só a forma que o DENIT tem agido com a população do Maranhão e o governo federal em si. Nós estamos sendo desrespeitados, porque ali são duas pontes. Uma já está interditada há mais de 8 meses. A outra eles ficam parando para fazer manutenção porque ela está dando problema. Ela está dizendo assim: eu estou doente. Eu posso cair dentro d'água a qualquer hora e levar um monte de carro e um monte de pessoas juntas. Eu te falo porque eu passo todo santo dia. Era um assunto que eu nem ia, estava aqui com vontade de tocar, mas são vidas ali que nós estamos arriscando. Presta bem atenção o que é que está acontecendo. Uma está interditada. O governo federal lançou uma nota aí que vão derrubar que está interditada, só que não disseram datas, quando vão começar e quando vão entregar. Presta bem atenção. A outra que está funcionando, ela está rachando em vários pontos. Já 3 vezes eles param para manutenção. Hoje, agora, está tudo parado lá. Na cabeceira das duas pontes, sabe o que é que está acontecendo? Aliás, nas duas cabeceiras da ponte que está sendo utilizada, o movimento de caminhões, gente, é muitos caminhões entrando em São Luís. Ali pro porto de Itaqui, mas é muito, não é coisinha não, é muito, muito, muito, muito, muito. Imagina o tanto de caminhão, ainda é pouco que tu tá imaginando aí. E aí, na cabeceira da ponte, do lado daqui, na cabeceira do outro lado, tá abrindo uma, como é que eu vou dizer assim, um espaço. Como é o nome que eu vou dar aqui? Uma brecha, um espaço, e ele vai crescendo. Eles vão e botam um material lá para fechar. Aí a gente começa a passar de novo, vai e cai. Então a ponte ela está cedendo, não sei se é para baixo.

Acho. Não sei se é pra, não sei como é, mas ela tá cedendo. Quando eu passava no meu carro, o pneu batia nessa, né, nesse espaço bem pequenininho. Agora, entre a BR, a estrada, e o início da ponte, ela tá aumentando. Quando a gente vai passando no carro, ela dá aquela pancada. Pum! Pum! Aí um dia eu até parei bem no local e fiz um vídeo para mostrar para a população o que é que tá acontecendo. Então ali tá dando um aviso que qualquer hora ela vai dizer assim, ó, eu vou cair, mas eu não vou só, tá? E é muito difícil não estar cheio de caminhão e carros pequenos em cima. Eu mesmo, quando eu vou, eu evito. Quando eu vejo 4, 5 carretas na minha frente, eu vou freando aqui e deixo elas ir embora. Às vezes tem gente que fica atrás do meu carro buzinando apressado. Não, eu seguro. Eu não vou atravessar ela com várias carretas em cima, que eu não sou menino do buchão, eu não sou bobo. Se ela tiver de cair, ela vai cair com muitos caminhões em cima, tá? Então que Deus tenha misericórdia de nós aí nessa situação. O pior é que a população necessita chegar em São Luís, principalmente os casos urgentes que saem de ambulância, quem faz hemodiálise, né? Os aviões, quem pega tem que ser em São Luís, não tem aqui do outro lado da ponte. Tudo tá do lado de lá. E essa que é a preocupação. E mora do lado de lá mais de praticamente 2 milhões de pessoas que tá indo, voltando, né? E nós estamos nessa situação triste. E hoje vão dar uma parada lá agora nesse momento, né? Ontem aí eu sofri porque foi, não foi fácil para mim chegar com Lauriette. Mais difícil levar ela. O voo era 2:30. Ela saiu até um pouco mais cedo, né, do culto. Mas cantou de 7:30 até 9:10, foi uma benção mesmo, mais de uma hora e ela louvou. Mas quando saiu, saiu às pressas. Eu consegui aí, meu amigo Elinho Francélio, foi dirigindo a Hilux aqui da igreja, né? O pastor arrumou o carro, porque tinha que ser uma picape. Porque se não desse, se o Parecide aqui tivesse ruim para passar, nós íamos dar um dia de ele passar liberando aí a ferrovia, para ver se saía lá no Pindoval, para poder ela não perder o voo. Mas graças a Deus, depois que ele ligou de lá do aeroporto, que chegaram no horário, eu pude dormir depois de uma hora da madrugada. Eu acalmei o meu coração em saber que ela conseguiu embarcar. E ela tá falando comigo agora aqui, já tá cumprindo outra agenda hoje, né? Tô embarcando nesse momento já. Ela dizendo aqui, ó, bom dia, paz do Senhor, estamos embarcando agora para outra agenda, sim. Elinho foi um antecioso conosco. Elinho é o motorista, né? Agradeça por nós, vou agradecer. Permitindo que o Senhor estaremos atendendo novamente. Ela gostou aqui de Vitória, gostou do Maranhão, gostou dos Arariense, do povo de Garapé do Meio que estava, gente de Zedoca, de Santa Inês e muitas outras localidades, região do Japão. Alô, pastor Yuri, muito obrigado pelo apoio. Pastor Israel Silvestre, alô, meu amigo Djalma Melo, secretário de missões da Assembleia de Deus em Arari, muito obrigado pelo apoio. Cada irmão que saiu da sua cidade, da sua casa e foi ao culto ontem à noite, muito obrigado ao povo de Vitória do Mearim, muito obrigado também ao pastor Josivaldo JP, né? E também a Vanessa Marreca, que estiveram nos honrando com a sua presença também, e todos que estiveram lá. Só Deus para recompensar o carinho de cada um de vocês com a família Boas Novas, tá? Deus continue abençoando a todos. E depois a gente vai estar postando os vídeos aí, gente, tá? Nas redes sociais, já tá no vídeo da Assembleia de Deus aí, do Instagram. Mas depois nós vamos estar postando tudo direitinho para vocês estarem aí acompanhando uma parte do que aconteceu ontem à noite aqui no Templo Central da Assembleia de Deus em Vitória do Mearim. Então nós vamos fazer assim, nós iremos nesse momento orar, agradecendo a Deus por esse dia, agradecendo a Deus por ontem, agradecendo a Deus por essa programação, agradecendo a Deus pela tua vida, tá? Porque você está vivo, está de pé, estamos vivos, então vamos adorar, vamos agradecer, vamos louvar, vamos exaltar ao Deus das nossas vidas. Então eu convido você nesse momento a nós estarmos orando. Vamos orar. Meu Deus, nosso Deus, Pai nosso e Pai do nosso Cristo Jesus, em mais um dia, em mais uma oportunidade, Senhor, hoje, sábado, dia 29 de agosto, queremos te louvar, queremos te adorar, porque o Senhor é Deus e fora de ti não há Deus

não há salvação. É o Senhor que nos criou. É o Senhor que tem, sim, olhado dos altos céus para nós, Senhor. Tem dado para nós o calçar, o vestir, o alimento, a nossa família, a nossa saúde. O Senhor tem cuidado de nós e da nossa família nos mínimos detalhes. Porque o Senhor é fiel, porque o Senhor é Deus, porque o Senhor tem, sim, de maneira toda especial, nos orientado, Senhor, a estarmos te agradando e na tua presença. Por isso, Senhor, queremos te agradecer pela noite de ontem, Senhor, aonde nós, a família Boas Novas, fizemos mais uma reunião, mais um culto de adoração para te louvar, para te adorar e agradecer, Senhor. Agradecer pelos 24 anos do programa Boas Novas. Programa esse, Senhor, que nós não temos dúvida, ó Pai, que nasceu no teu coração e veio para o nosso coração e nós colocamos em prática. A prova que até hoje, Senhor, estamos apresentando esta programação, porque é um momento especial aonde nós aqui no estúdio, o teu povo, a tua igreja em casa, nos locais de trabalho, no carro, também tira esse momento para ouvir a tua voz através dos louvores, através da Bíblia Sagrada e o teu nome. O teu nome tem sido adorado, glorificado e exaltado em nossas vidas. Muito obrigado, Jesus. Muito obrigado, ó Deus, por ter nos escolhido para ser apresentador do programa Boas Novas. Escolhido irmã Ali, minha esposa, meu filho Emanuel, Leandra Rebeca, Luiz Carlos Cílio, que aqui já passou, Ivanete França, Genival Cabral, Ivanildo de Oliveira, John Herbert, Antônio, muitos outros que já aqui passaram apresentando esta programação. E o Senhor tem cuidado de famílias através das ondas sonoras desta emissora, porque é a tua palavra, Senhor, e ela tem sido verbalizada, ela tem sido pregada, ela tem sido proclamada através das ondas sonoras desta emissora e ela tem encontrado o alvo, sim, porque ela não volta vazia, porque ela é poderosa. Que nós não estamos falando aqui do homem, nós não estamos aqui pregando homens, nós não estamos aqui adorando homens. Tudo, Senhor, tem sido para honra, para glória, para louvor, para exaltação do teu santo e poderoso nome, Senhor. Por isso, a minha palavra é de gratidão. Gratidão, Senhor, porque ontem nós podemos reunir, Senhor, um número muito grande de adoradores. Adoradores que estavam ali te adorando em espírito, em verdade. E o Senhor recebeu, Senhor, a nossa adoração, porque o Senhor se fez presente, usando, Senhor, a tua filha no louvor. Muitas vidas foram impactadas usando, Senhor, teu filho, pastor Emerson, na mensagem, na pregação, e almas foram alcançadas para a glória do teu nome. Continue, Senhor, abençoando a família Boas Novas. Continue, Senhor, abençoando, Senhor, as nossas programações. Continue, Senhor, de maneira especial, abençoando, Senhor, cada lar, cada vida que está a ouvir agora a programação Boas Novas. Apresento também, Senhor, os teus filhos que estão fazendo um pedido neste momento a ti, Deus dos deuses, porque fora de ti, Senhor, volta a dizer, não há Deus, não há salvação. Responde dos altos céus, cuidando do teu filho, da tua filha, abençoando. Tome a primazia, Senhor, das nossas vidas em todo o tempo. Tome a primazia, Senhor, desta programação que iremos até o meio-dia. Que tudo, Senhor, aqui seja para honrar o teu nome. Que tudo seja, Senhor, para glorificar a ti, Senhor. Obrigado, ó Pai. Obrigado. Continue abençoando, Senhor, Vitória do Mearim, o nosso Maranhão, os nossos patrocinadores, os nossos cooperadores, os proprietários dessa emissora, os funcionários dessa emissora, Senhor. Esta emissora, no modo em geral, abençoe, Senhor. Abençoe de um modo todo especial. Abençoe, Senhor, também, Senhor, os nossos pastores, nosso pastor presidente, pastor Fábio Henrique, a sua esposa,

todos os pastores, toda a igreja, toda a nossa cidade, tá? De uma maneira toda especial. É o que nós pedimos a Ti, Senhor, e Te agradecemos, ó Pai, em o nome de Jesus. Amém. Graças a Deus. Eu quero fazer assim, queridos. Nós vamos iniciar uma linda canção na voz dela, de Lauriette, e outro igual no ar, né? Uma linda canção, tá? E após essa canção, eu estarei atendendo meu amigo Chagas, que está lá em Alto da Fumaça, Antônio Silvio Centrinho e muitos outros ouvintes que já estão mandando mensagem para nós, tá? E após essa canção, eu retornarei passando o número de celular do irmão Edinaldo, meu número, aonde você vai poder, amado, entrar em contato conosco. E eu quero lhe atender na manhã deste dia. Volto a dizer, o programa se inicia agora às 8 horas e iremos até ao meio-dia. Tem muito programa, tem muito louvor, tem palavra, tem louvor, tem adoração. E eu te convido, entre nessa nave agora comigo. Vamos fazer essa viagem maravilhosa na presença do Deus de Israel. Vamos ouvir essa linda canção de Lauriette.

0: lá na voz dela, inconfundível, né? Lauriette. Gente, eu tô com saudade do culto de ontem à noite. Foi a presença de Deus do início até o final. Como eu falei aqui, a festa foi completa, porque houve salvação de almas e não tem preço. Não tem preço, graças a Deus. Mais um evento organizado pela GBN Produções, que é o Grupo Boas Novas, né? Nossa produtora, programa Boas Novas, toda a família Boas Novas, toda a equipe. É. Quantos eventos a gente não já fez, né? Ah, trouxemos Canção e Louvor, fizemos aí em Arari, Elias Silva veio, passou 7 dias no Maranhão rodando, fazendo turnê. As últimas foi com o cantor Alisson Santos, aqui em Vitória também. E aprove o Senhor ontem, né? Nós estarmos organizando uma vez mais o aniversário do programa, e nessa oportunidade a cantora Lauriette. Anali, bom dia, meu amor. A paz do Senhor.
1: Bom dia, paz do Senhor. Tudo bem?
0: Que é que tua voz tá rouca, amor?
1: Não sei.
0: Só de adorar.
1: Só de cantar.
0: Só de cantar. Só de...
1: Ontem o dia foi bem puxado pra mim. Trabalhamos. Passei o dia inteiro na escola, na verdade. Quase todos os horários. São nove horários, então eu trabalhei acho que bem uns 7. Mas aqui estou para glorificar o nome do meu Deus, grata ao Senhor por tudo que Ele tem feito, por tudo que Ele ainda vai fazer, mas especialmente por tudo que Ele é para nós. Ele é o nosso Deus, Ele é único. E louvo a Deus pelo trabalho que o Senhor nos concedeu ontem, né, realizar, com o apoio total do nosso pastor presidente, pastores auxiliares. Teve gente aqui que mandou, irmã Nali, não pude ir, estava doente, mas estava só assistindo aqui. Que trabalho maravilhoso. Realmente, gente, eu agradeço você que foi, você que participou, você que louvou, adorou. Eu louvo a Deus pela vida de cada um dos ouvintes. Vi a irmã Joana lá do Jaguari, vi Raquel, vi muitos amigos queridos de Arari. Deus abençoe os irmãos. Eu louvo a Deus pela vida de todos. Você que foi aí do São Benedito, eu vi o pastor Yuri de longe com a missionária Céu. O irmão é Adriano, né?
0: Adriano.
1: Vi as irmãs lá do São Benedito, mas não deu tempo de eu abraçar nenhum, mas eu quero agradecer a você. Vi Maria, vi a irmã lá do... Esqueci o nome dela agora. Mas eu louvo a Deus, meus amados, pelo carinho de vocês, que terem saído das suas casas. Mesmo de um dia, sexta-feira, um dia de cansaço, né, irmãos? Mas louva a Deus, foi uma bênção em nome de Jesus. Grata a Deus por tudo. E, gente, que cantora é aquela? Meu irmão, a mulher parece que era o CD que tava tocando.
0: Voz mesmo.
1: A voz não mudou nada. A presença de Deus é vista, sentida através da voz da cantora Lauriette. Louvado seja o seu nome.

0: nome do Senhor para todo sempre, pela vida da Lauriete, pela vida do programa Boas Novas, pela existência do programa, para você que está aqui agora nos ouvindo neste momento, não sei de que lugar, mas eu quero agradecer o seu carinho de sintonia. Eu louvo a Deus pela vida da igreja em Vitória do Merim, que apoia sempre os eventos do irmão Edinaldo Patim. Eu digo sempre para ele.
1: É meu, de irmã Ali.
0: Eu digo sempre para ele.
1: Mas o que eu quero agradecer mesmo é o pastor presidente pelo apoio.
0: Com certeza. Pastor Fábio chegou, gente, ele está aqui com pouco mais de um mês, mas nós já tínhamos organizado antes, mas aí o pastor Matheus foi embora e disse, não, vamos esperar o novo pastor chegar, tomar posse, respirar. Então nós falamos com ele, abraçou o projeto, deu total apoio. Pastor Fábio, pastora, nossa missionária, irmã Helenice, toda a sua família, os meninos, a Rebeca, o Fabinho. O Fabinho sempre ali ontem, pronto para me ajudar. Irmã Alice, a senhora quer alguma coisa? Eu digo, quero, me ajuda com isso. Ele ali muito, muito cuidado para nos atender. Muito obrigada à família do pastor Fábio Henrique. E eu também não posso deixar de agradecer todos os pastores auxiliares, né? Que o vice-presidente, pastor João Marcos, missionária Érica, e todos os demais pastores que estavam. Teve gente que não pôde ir, mas me ligou, irmã Ali, eu não estou bem de saúde. A gente entende, mas os filhos foram, muito obrigada. E todo o corpo de obreiros que compõem a Assembleia de Deus aqui em Vitória do Merim, como eu disse ontem, é uma igreja que caminha ao seu centenário com fidelidade. Louvado seja o nome do nosso Deus para todos sempre. E eu quero agradecer também, gente, aos nossos queridos parceiros. São pessoas maravilhosas, abençoadas. Olha, o nosso primeiro patrocinador, irmão Eliud, da Carpintaria Matos, está com nós há 24 anos. Nunca faltou um mês. Isso é para a honra e glória do nome do Senhor. E Deus foi mandando pessoas. Uns já não estão mais com a gente, mas já ajudaram de uma forma ou de outra. Ajudaram a proclamar as boas novas, né? Outros continuam, ajudam. Sempre que a gente precisa, vamos lá, como o irmão Zé Raimundo Lopes, o irmão Jesus Silva, né? O Acioli e tantos outros que Darlan, ajudam. O Darlan, a irmã Leide, que é parceira, é minha amiga, é parceira também do programa Boas Novas. O irmão Caissara João, o irmão João, que a gente conhece como João das Antenas, né? Também um homem que tem um coração missionário e não deixa de ajudar o programa Boas Novas, assim como a irmã Leide, que também tem um coração missionário. Ela não ajuda só o programa Boas Novas, ela ajuda outros missionários por aí. São uma família, tanto ela como o irmão Puxuca, né? Que a gente conhece assim como Puxuca.
1: Irmão de Stefano.
0: Sara Pesca, são pessoas que têm um coração missionário. É, irmãos, então louvado seja o nome do Senhor. E Deus manda daqui, dali, da lei. Você que já ajudou com R$5, com R$10. Você que não ajuda com dinheiro, mas você dobra o seu joelho e diz, Senhor, abençoa o programa. Abençoa cada família, cada coração, cada ouvinte. Como eu disse ontem, muita gente não entende por que divulgar, por que rádio. E eu disse ontem, queridos, a rádio, ela é um fator importantíssimo, mesmo com toda a internet liberada aí, mas tem lugares que as redes não entram. Chega, o rádio chega lá onde a conexão falha e fala diretamente ao coração da pessoa sem precisar de nada complicado. E eu disse ontem e vou repetir, não é ser antigo, é chegar até quem Deus quer alcançar do jeito que Ele consegue ouvir. Tem pessoas que não têm, por exemplo, minha mãe, gente, minha mãe tem mais de 70 anos, não tem celular, mas ouve rádio. E quantas como a minha mãe, que já passaram dos 70?
1: E o aplicativo, que hoje no, nos celulares.
0: Pois é, mas tem gente que não tem, mas compra até o radinho, tá? E manda, vamos fazer aqui o sorteio, Patinho, vai no rádio.
1: É, nós vamos sortear muitos rádios aí para os ouvintes.
0: Queridos, enquanto houver uma pessoa que não tem acesso à internet, mas ouça a voz que anuncia Jesus, o programa Boas Novas vai valer a pena. E essa é a ordem do nosso Senhor. Ide por todo o mundo e pregai o evangelho a toda criatura. Tem lugares que eu nunca ouvi falar. Tem pessoas que eu não conheço.

0: ouço, mas ouve a minha voz através dos estudos, e eu ouço a voz de vocês através dos áudios que vocês mandam, né? Isso é muito gratificante, tá? E lembrem-se, continue pregando, né? Continue pregando as boas novas, anunciando que Jesus Cristo salva, cura, batiza, ressuscita, liberta, transforma, e muito em breve ele vai voltar para levar o seu povo. Ele disse em João, no capítulo 14, não se turbe o vosso coração, credes em Deus, credes também em mim, na casa do meu pai há muitas moradas. Olha, e ele está dizendo, ele continua dizendo para mim e para você, nesta manhã, esta é a palavra de Deus para nós. Se assim não fora, eu vou-lo teria dito, vou preparar-vos um lugar. Foi ele, hein? E quando eu for e vos preparar lugar, eu vou voltar e vos receberei para mim mesmo. Por quê? Porque a igreja é de Jesus. Porque onde eu estou, eu quero que vocês estejam comigo. E onde é que ele está? Ele está na glória. Ele está com o Pai. Mas ele vai voltar de lá para buscar a mim e a você. E como disse o apóstolo Paulo, e todos aqueles que aguardam a vinda, que amam e aguardam a vinda de Jesus. Queridos, eu finalizei e vou finalizar aqui novamente. Que ninguém confunda, não é escolher um ao outro. Ah, eu sou melhor, ou você que foi chamada para isso. Não, não é isso. Deus chamou a mim e a você. Ele deu uma ordem: ide por todo o mundo e pregai o evangelho. Então use todos os caminhos, a internet, o seu celular, o seu Instagram, o seu WhatsApp, o seu TikTok, o rádio, fale do aplicativo, divulgue, diga na tua rede social, bote lá, bom dia, Jesus te ama e em breve vai voltar. Então use todos os caminhos para que cada ouvido e cada coração saiba que Deus os ama, viu? Então, há 24 anos nós somos voz de esperança e continuaremos enquanto o Senhor nos der fôlego. Amém? Louvado seja o nome do Senhor. Vamos dar continuidade aqui à programação Boas Novas. Luiz, nós vamos já tentar baixar o CD da cantora Lauriette, que já está, um novo CD dela.
1: Eu não sei.
0: Depois de 10 anos, gente, ela regrava mais um CD. Eu digo CD, né? Porque agora a pessoa não grava. Achei tão interessante ontem, um jovem trouxe vários CDs da cantora, pediu pela autorização.
1: Antigo, né?
0: CDs antigos, gente. E ela com muito carinho atendeu a todos os irmãos, pediu perdão por não poder atender todos, porque ela estava com medo aí da questão do parecido, de perder o voo. Mas ela disse que ela gosta de abraçar os irmãos, de ficar após o culto, conversar, tirar foto. Mas vai voltar aqui outra vez em nome de Jesus. Vamos lá, Patinho.
1: Olha, quero mandar um alô especial para o meu grande amigo Raimundo, taxista. Raimundo ontem foi à noite no aeroporto levar clientes, né? Dormiu por lá e retornou hoje já chegando aqui por Arari, já ouvindo a nossa programação. Quando você pensar num taxista de responsabilidade pontual, lembre do meu grande amigo Raimundo. Faz linha para São Luís, para Viana, nessa região toda. E é ouvinte assíduo do programa Boas Novas. Meu amigão, muito obrigado pelo carinho de sintonia. Raimundo, forte abraço. Quero mandar um alô especial para o meu irmãozão Pires, da cidade de Arari. Está na companhia, também ouvindo e participando da programação Boas Novas. Também, quem está nos ouvindo diz assim: estamos ouvindo o programa Boas Novas. Paz do Senhor, meu irmão. É meu grande amigo Chagas, diretamente ali do povoado Alto da Fumaça, na cidade de Lago Verde. A ele, a Irenilde, também a dona Zuleide, todo esse povo aí do Alto da Fumaça e na cidade de Lago Verde, um forte abraço, muito obrigado pela companhia de vocês, pela sintonia, tá? O Antônio está diretamente também do povoado Centrinho, em Conceição do Lago Açu, e ele já manda um áudio e nós vamos ouvir.
2: Bom dia, meu irmão, vai do Senhor. Bom dia. Eu tô sentado aqui, tá esperando o programa sentado aqui, vai do Senhor. Quer que você bota o hino aí, soldado ferido.
1: Soldado ferido, na voz de Elias Silva, iremos ouvir agora esta canção, tá? Olha, você que está sintonizado na Rádio Cidade de Vitória, você pode entrar em contato conosco pelo nosso número de celular, tá? Eu vou agora repetir o meu número 1, 2, 3, 4 vezes, ou talvez até 5,

0: importante é você anotar. Pegue seu celular, coloque na palma da mão, pegue um lápis, pegue uma caneta, mas anote o meu número. Eu gosto de falar com calma, repetir várias vezes, porque desta forma você conseguirá anotar e entrar em contato conosco, fazer o seu pedido. Volto a dizer, programa vai de 8 até o meio-dia, tem muito programa e eu quero a sua participação. Anote aí o meu número, tá? 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Eu já quero mandar um alô ao povo de Arari, um forte abraço aos ararienses. Deus os abençoe grandemente. Obrigado mesmo, tá? Pelo carinho, obrigado por ter vindo ao evento. Ao povo de Miranda do Norte, um forte abraço. Você também de Matões, também Cantanhede, São Mateus, aí eu dou um pulinho também em Anajatuba, vocês também aí da região de Itapecurumirim, Santa Rita, retorno aqui por Bacabal, a todos os ouvintes que sempre ouve aí em Pio 12, Olho d'Água das Cunhãs, Bela Vista, Lago Verde, Conceição do Lago Açu. Aquele abraço ao povo de Conceição do Lago Açu, que sempre estão na nossa companhia. Alô, você de Garapé do Meio também, um forte abraço. Povo lindo de Monção, aqui em Vitória, Coque, essa região toda também, um grande abraço a todos os nossos queridos irmãos, tá? Região do Japão também, vocês aqui dos bairros de Vitória do Mearim, aos nossos queridos ouvintes da região de Cajari, Viana, você de Penalva, Pedro do Rosário, você de Olinda, você de Matinha, a todos, todos mesmo aí de São João Batista. Alô, povo de São João Batista, você também de São Vicente de Ferre, Cajapió, todas essas cidades. Um grande abraço, obrigado mesmo por estarem sempre ouvindo, adorando, bendizendo o Senhor e acompanhando a nossa programação, tá bom? Quero também aproveitar e mandar um alô especial também, pronto. Vamos aqui ouvir aqui o áudio do nosso missionário Joel Pestana. Alô, irmã Lenice, essa família de Deus ali na cidade de Arari estão acompanhando a programação. Vamos ouvir o seu áudio.
1: Tinho, a paz do Senhor, meu irmão.
0: Amém, querido.
1: Querido, eu quero parabenizar tanto o senhor como todos os organizadores do programa Boas Novas, pelo seu 24 anos.
0: Amém.
1: De aniversário. Deus continue abençoando a vida de vocês. Muitas vidas, tem certeza que já foram alcançadas através desse programa, né? Deus continue abençoando, tá bom? Forte abraço, amigo. A paz do Senhor continue sendo este vaso na mão de Deus.
0: Amém, amém. Missionário Joel, que é um grande amigo, um grande irmão, uma pessoa assim do nosso coração, é muito especial na minha vida, viu? É uma pessoa que a gente, aonde encontra, se sente bem em encontrar, que é um servo de Deus autêntico, né? Então a ele um abraço, a sua digníssima esposa, a sua mamãe também, e já foram meus clientes também viajando para São Luís, me dando essa honra de conduzi-los a São Luís e retornar com ele. Olha que bênção. Eu quero até fazer um agradecimento especial. Eu ia fazer ontem, mas a correria foi tão grande, mas eu quero fazer assim um agradecimento, gente, a todos vocês que têm procurado o nosso trabalho como taxista. Só Deus para recompensar aqui em Vitória. Muito obrigado aos vitorienses, tá? Mas eu quero fazer um agradecimento também especial ao povo de Arari. Vocês têm cuidado de mim de uma maneira mesmo que só Jesus mesmo, só Deus para recompensar, tá? Não é só a sede de Arari, mas os povoados, muitos povoados, o povo dos povoados de Arari viajam muito comigo. Tem dia, gente, que eu tenho 6 passageiros só de Arari. Eles já fecham logo comigo para ir e tem sido bênção, tá? Bênção mesmo, vocês de Morada Nova, de Gancho, região toda de Moitas, vocês aí no Manuel João, vocês aí também aí do Bonfim, Barreiro, todos esses povoados da sede, os bairros de Arari, eu conheço ali tudo, né? De madrugada eu rodo cedo indo buscar o pessoal nos bairros de Arari. Muito, mas muito obrigado mesmo, tá?

0: muito obrigado mesmo. Quando a gente comprou esse carro maior, foi para dar mais conforto e ter vagas para atender os nossos clientes, tá? Então, graças a Deus, tem sido uma viagem que a gente vai aqui ouvindo hinos, né? Quem quiser dormir, vai dormindo, outros vão adorando e Deus vai abençoando, vai cuidando de nós. Chegamos em São Luís, levo nos endereços, né? Depois aguardo, vou buscar. Às vezes tem uma outra coisa para resolver, termino de resolver uma, eu já levo em outro local. Às vezes, quando a gente desocupa cedo, a gente vai ali na praia tomar uma água de coco. Quando não conhece shopping, eu levo no shopping para passear. E a gente tem esse diferencial para a gente cuidar dos nossos clientes, né? Às vezes não dá tempo devido à correria que é grande em São Luís e a preocupação de a gente retornar mais cedo devido àquele probleminha ali da ponte do Estreito do Mosquito, esse pare e siga que agora, nesse momento, deve estar um caos, que hoje vai ser o dia todo lá de caos, né? Que Deus tenha misericórdia do nosso povo. Mas eu quero aqui, diante de Deus, né, e dos ouvintes, agradecer você que tem viajado com a gente, você que já viajou, você que ainda vai viajar, muito obrigado mesmo. Vamos lá, irmã Nali?
1: Vamos sim, eu quero louvar a Deus pela vida de você que já está ligando, participando. Olha só, eu quero abraçar você aí do outro lado, dizer para você, se você puder, ligue pra gente, 981-13-8239. 981-13-8239. Anote aí, 981-13-8239. Esse é o meu número, tá, gente? Meu WhatsApp, você pode ligar e participar com a gente. Deus abençoe você que já está aí do outro lado. A irmã ali, eu não tenho celular, não posso ligar, não tem problema nenhum, você está participando de qualquer maneira da programação Boas Novas. Louvado seja o nome do Senhor para todo sempre. Deus é maravilhoso, está comigo, está com você, ama minha vida, ama o Adinaldo e ama você, morreu na cruz por mim, por você. Então, aumente aí o volume do som. Nós estamos no programa Boas Novas, lembrando a todo o povo de Deus que nós estamos no ar toda quarta, quinta e sexta-feira, das 11 até as 13 horas. E no sábado, de 8 às 11. Só que hoje nós vamos até as 12, né, Patrícia?
0: Até as 12. Serão vários sábados.
1: Então, olha, queridos,
0: amiga, eu quero atender uma família linda.
1: Rapidinho, amor. Então, queridos, fiquem atentos. Nós vamos ficar uma programação abençoada para abençoar a sua vida em nome de Jesus.
0: Quero mandar um alô especial para minha grande amiga, né, minha cliente Maria, ali no Conjunto do Hélio, que está ouvindo a programação. Mas ela diz assim: bom dia, senhor Edinaldo. Gostaria de pedir o hino Galileu de Fernandinho. Nós vamos prepará-lo. Fernandinho, Galileu. E ela quer oferecer para suas filhas, né? A Maísa, a Stephanie, Edna e Isabela. Gente, pensa numas crianças lindas, né? Uma jovem também, uma linda, uma família abençoada. Maria, que tem viajado conosco também para São Luís. Maria, que me presenteou, né? Ela planta ali banana, tudo, ela cuida do quintal dela, é a coisa mais linda. E ela me presenteou com um cacho de banana maçã. Fazia tempo que eu não via banana maçã original, assim.
1: Verdadeira.
0: Docinha como mel, fazendo o outro. Então, minha querida, obrigado, Maria, por esse presentão. São essas pequenas coisas que ganham a gente, né, Nali?
1: Com certeza, são detalhes.
0: São detalhes. Maria, você é muito especial pra nós, querida, tá? Dê um cheiro nessas meninas. Maísa, saudade de ti, filha, tá? É, mas eu tive o prazer de conhecer uma das crianças também, que estava em Tans e foi com a gente na viagem também, né? Tiramos a identidade dela lá em São Luís, ela foi resolver outras coisas também. Então, quero mandar um cheiro para essas crianças, né? E essa jovem, que é a filha dela também, né? Então, todos vocês, Deus abençoe. Maria, obrigado pelo carinho, tá? Eu estou aqui à sua disposição, seu amigo Edinaldo, estamos aqui, tá? Precisando da gente, é só chamar, é só ligar, tá bom? Deus te abençoe. E nós vamos tocar o teu pedido, tá? Fernandinho, Galileu. Uma canção muito linda, muito linda. Então faça que nem Maria, gente. Entra em contato conosco, faça o seu pedido, tá? Faça o seu pedido especial. Queremos atendê-los, com certeza. Volto a dizer, a programação é feita para vocês com muito carinho. Pronto, olha quem tá falando com a gente. É a Rosélia. Rosélia, do povoado Caetano, na região de Conceição do Lago Açu, e ela mandou um áudio, vamos ouvir.
2: Bom dia, Mandinal, tô aqui, mas escuta o seu programa, Mandinal.
0: Bom dia.
2: Tô vendo o senhor falar em banana maçã original, senhor. Manda umas bananas dessa aí pra mim, senhor. Cadê meu alô aí, senhor Mandinal?
0: Ô, minha amiga.
2: Bom dia,
0: Rosélia. Na hora, Rosélia, na hora, minha irmã.

0: falando essa banana maçã original aí, me deu vontade de comer banana agora, assim, ó.
1: E
0: eu
1: banana.
0: Adoro essa banana maçã.
1: E as bananas são top.
0: A avó da irmã ali tá aí, aí no programa, hein?
1: Tá aqui do lado.
0: A avó da irmã ali, muito linda a avó dessa mulher.
1: Ah, eu amo a avó dessa baixinha.
0: Aqui na escuta do programa, viu?
1: Tá certo, minha amiga Rosélia. A gente se sente honrado, amada, de ter você como ouvinte. Eu só não vou mandar essa banana porque eu dividi já e dei um presente pra um, pra outro, porque é assim, quando elas vão ficando maduras, é todas de uma vez, né? Então, pra não estragar, mas eu fiquei com a grande maioria. Me passei mesmo, comi bem, ó. Acho que eu tô até mais gordo por causa dessas bananas maçã. Então, irmã Nali, vamos ouvir as canções, né?
2: Vamos sim.
1: Já pedida desse bloco.
2: Luiz, quantas tem aí, Luiz?
1: Nós temos Galileu, tem a Lia Silva também, não é?
2: E vamos colocar uma das novas canções de Lauriette, Luiz. Você decide aí. Pode ser essa aí, Luiz. Jesus está no barco. Pode ser ela?
1: Ela já está pronta?
2: Pronto. Então, Luiz já está baixando
1: canção
2: aqui.
1: Canção nova,
2: todas,
1: né?
2: As canções.
1: Nós vamos ouvir canção nova de Lauriette. Ontem foi lançado o novo álbum dela nas redes sociais. E a partir de hoje nós já vamos começar a tocar o novo CD, né? O novo álbum, no caso, da cantora Lauriette. E que nem eu falei ontem pra ela, né? A Lauriette é muito simples, gente. Numa simplicidade de pessoa, né? E eu falei, Lauriette, me deixa aí de 2 a 5 vagas ou datas aí, se não der pra esse ano, pro ano que vem, pra nós estarmos rodando o Maranhão. Fazer um evento lá na região, na Baixada. Escolher um lá em Anajatuba. Fazer um ali em Lagoaçu. Vamos rodar aí fazendo a obra de Deus. E eu pedi pra ela separar lá umas 5 vagas. A gente pode fazer na região do Japão também, no período, uma grande cruzada, para a glória de Deus. E aí eu digo, só quero que tu venha com calma. Por isso que eu quero 5 datas consecutivas, que nem eu fiz com a Elia Silva, que tu vai vir, não vai voltar logo às pressas, não. Vai ficar 5 dias no Maranhão com a gente. Após o culto, a gente reúne os irmãos, vamos fazer um jantar. No outro dia a gente faz um churrascão.
2: Com certeza,
1: né?
2: Ela gosta
1: Ela gosta de povão, deu para ver a simplicidade dela. Então ela vai se organizar para vir com calma, porque a mulher faz é cantar, gente. A mulher faz é cantar. Ela não enrola, não. Ela faz é cantar.
2: Vamos lá, vamos ouvir as canções.
1: Vamos ouvir as canções pedidas. São exatamente 9h01 em Vitória do Mearim. 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O especial de hoje, o Sabadão de Bênção. Vamos ouvir as canções.

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levante as suas mãos aos céus. Que a graça do nosso Senhor Jesus Cristo, o amor de Deus Pai, e as consolações do Espírito Santo seja sobre todo o povo de Deus espalhado na terra. E o Rio de Janeiro diga amém.

0: isso aí, povo de Deus, 9:19, você está ouvindo Boas Novas. Nós queremos agradecer a você pelo seu carinho de sintonia. E eu já quero atender aqui o irmão Bireca, ali do Jaguari, que está sintonizadinho com a gente. Vamos ouvir o áudio do nosso irmão.
1: Bom dia.
0: Bom dia.
1: Eu quero ir para pedir o hino, questionar e adorar, oferecer toda a minha família para você, no final do Patinho, vai desculpando aí porque eu não fui. Na festa aí, eu não fui porque não deu para mim ir. E oferecer para o pessoal do nome das Oliveiras também. Bom dia, muito obrigado.
0: Eu que agradeço, eu perguntei pelo senhor, viu? Mas eu entendo, Deus abençoe, continue aí ouvindo Boas Novas, divulgando, participando, é sempre um prazer atender o senhor. Um abraço carinhoso. Vamos lá, meu amor.
2: Vamos lá, vamos aqui de mais ouvintes. Olha, nós vamos atender a nossa amiga Rosélia, diretamente ali na nossa região abençoada de Conceição do Lago Açu. Ela pediu Amanda Vanessa, tá chorando por quê? Prepare essa canção pra gente também. Luiz, por favor. O Rogério Santiago também, ele está na nossa companhia aqui em Vitória do Mearim. Queremos agradecê-lo pelo carinho, tá? Ele entrou em contato já aqui conosco, também está fazendo um pedido todo especial e nós vamos te atender, meu amigão. Forte abraço. Ele está no bairro Campinas aqui em Vitória do Mearim, acompanhando o programa Boas Novas. Sempre que pode, ele participa também. E dessa forma agora ele está pedindo aqui uma canção. E nós vamos aqui atender o meu amigo, tá? Rogério, deixa eu olhar rapidamente aqui que ele fez o pedido. Rogério Santiago, ele disse assim, olha, bom dia, meu irmão. A paz do Senhor, eu sou o Rogério Santiago, moro aqui na rua José Neri da Costa, no bairro Campinas. Eu quero pedir o hino, e ele mandou aqui a canção Piauski.
0: Eu acho que é assim.
2: Né? A canção Esse é o Meu Deus. Nós já conseguimos aí, Luiz? Já tá no jeito aqui. Esse é o Meu Deus, da cantora Steffi Alksky.
0: Por aí.
2: Ao pedido do meu grande amigo Rogério Santiago. Olha, quem tá na nossa companhia, né? A gente se sente honrado também. Quero mandar um alô muito especial para ela. É a nossa querida, a irmã Nelminha, tá? Irmã Nelminha, um abraço para ti, Nelminha, tá? Ela tá na escuta do programa Irmã Edinaldo e Ana Ali. Um abraço, Nelminha, né? Nelminha tem uma voz abençoada também para a rádio. Sempre eu disse isso para ela, é uma bênção. Deus te abençoe, minha amiga querida, tá? E continue aí conosco, aí ouvindo a programação Boas Novas. A Maria do Carmo, ela está diretamente de São Vicente, olha aqui, da Palmeirinha, município de Igarapé do Meio. E ela diz assim, olá, bom dia. Aqui é Maria do Carmo, São Vicente da Palmeirinha. Gostaria de oferecer o hino, sou um dos 10. Com esta canção, quero oferecer para toda a minha família. E para minha sogra lá no Riachão, a Raimunda Brito. Alô, dona Raimunda Brito, no Riachão. Aquele abraço, querida, tá? E nós temos mais participantes. É ela, Maria Sardinha, diretamente de Vitória do Mearim, do nosso querido Maranhão. Vamos ouvir o seu áudio.
3: Bom dia, irmão Patinho, como é que tá você?
2: Tá bom, querida.
3: Bom dia. Bom dia. Bem bonito pra mim, que eu tô ouvindo o seu programa.
2: Pois pronto. Olha, sim, eu vamos colocar.
4: Parabéns pela vida de vocês, já está ligando, participando. Olha só.
2: Olha o teu áudio, Ana.
4: Quero abraçar você e outro lado. Então,
3: bom dia, irmã Nali, também. Um beijão.
0: Beijão, princesa. Um abraço. Te amo também.
2: Maria, só de um
0: vamos
2: cheiro.
0: Atender aqui, irmã Maroca, lá de Pissarreira, Viana. Bom dia, irmã Maroca. A paz do Senhor, princesa. Tudo bem?
5: Muito bem.
0: O que a senhora manda? Minha flor, é a quarta igreja batista do bairro Pissarreira, não é isso?
5: Não. É a quarta igreja batista do bairro dos Carecas.
0: Ah, entendi, perdão. Dos Carecas, tá certo. Tá bom, meu amor. Tá certo, minha minha santa. Um abraço.
5: Obrigada.
0: Eu que agradeço, princesa. Bom dia.

0: E vamos aqui, Analy, quem está na nossa companhia é a Rosa Gomes, nossa amiga querida, irmã em Cristo. Ela disse: eita glória, paz do Senhor, que noite linda, meu irmão. Deus se fez presente, nós estávamos lá, via só a Rosa lá adorando. Que culto, hein, Rosa? Que culto lindo, que culto abençoado. Tô com saudade. Um evento desse aí tem que ser 3 dias de evento aí para a gente, né, não sentir saudade, mas não tem jeito, termina sentindo mesmo, né? Rosa, obrigado por estar também junto conosco, ter ido também ao culto, né? Para junto comemorar os 24 anos do programa Boas Novas. Tu sabe o quanto você é especial para mim e Analy, né? Você é do nosso coração, Rosa, tá? Te amamos muito em Cristo Jesus. E obrigado pela tua amizade sincera, tá? Olha, quem está acompanhando a nossa programação diretamente de Uberlândia, Minas Gerais, é o Luciano. Ele diz assim: bom dia, queria pedir um hino para oferecer para minha família lá em Cachoeira Viana, todos os ouvintes do programa, né? E para vocês do programa. Midian Lima, Não Pare. Nós vamos procurar aqui Não Pare na voz de Midian Lima. Estou aqui em Uberlândia, Minas Gerais, ouvindo pelo aplicativo Pôr do Sol ontem à tarde, muito lindo. Ele mandou a foto. Olha aqui, Pôr do Sol, lindo. Uberlândia, Minas Gerais. Por isso que eu te falo, aliás, as redes sociais, elas chegam em local também que a gente não pode chegar. O homem está lá em Uberlândia, Minas Gerais, acompanhando o programa ao vivaz e mandando um alô para os seus familiares aqui em Cachoeira Viana. Meu amigo, um abraço para você, tá? Um abraço, Deus continue te abençoando e continue aí ouvindo a nossa programação. Olha quem está na nossa companhia, a minha amiga Elza, né? Esposa do meu grande amigão, Concé, diretamente ali entre Jaguari e Jacaraí ali, não é? Vamos ouvir o seu áudio.
1: Bom dia, Edinaldo. Eu gostaria de ouvir o hino com Daniel e Samuel para me oferecer para minha mãe Isaura lá no Jacaraí e para todos os ouvintes deste maravilhoso programa.
0: Eita, pois tá bom. Elza, um abraço para ti. É uma família linda, uma família de Deus, uma família que é muito especial. Opa, onde nós olhamos, irmã Isaura, muito carinhosa comigo, com minha família. É um povo do nosso coração, tá? Elza, dê um abração em Concé. Não sei por onde foi que eu encontrei Concé esses dias aí, nós conversamos rapidinho, né, Concé? Fazia dias que a gente não se olhava. Então, um abraço para vocês, tá? Todos aí do Jacaraí, um forte abraço e obrigado mesmo, tá? Pelo carinho de todos, de sintonia, sempre participando da programação Boas Novas. A Isadora, gente, está em Bacuri do Rego acompanhando a programação. E ela manda um áudio, vamos ouvir.
2: Oi, irmão, bom dia.
0: Bom dia.
2: Eu gostaria de pedir um hino, Jesus, eu voltei. Comer para o joelho.
0: Pronto, pronto, nós vamos procurar essa canção, tá? Aqui tem um áudio também, tá? Ana Isabel Moraes, né? Que está acompanhando a nossa programação, né? Vamos ouvir o que é que ela está dizendo aqui em seu áudio.
3: Bom dia, paz do Senhor Jesus.
0: Amém.
3: E por que então, mandar bom dia também pra minha Lu, que eu também escutei o programa todo dia. Manda só pra Raimundo Abrito, minha mãe,
0: lá no interior. Pronto,
3: irmão. E bem aqui de Vitória.
0: Oh, meu Deus, ó, já tô pegando pro chão de orelha. Então, Ana Isabel, um cheiro, minha amiga querida, tá? Um cheiro, um abraço, um alô. Não sei se... Esses ouvintes são uma bênção em nossas vidas, tá? Então Deus te abençoe, querida. Obrigado por estar aí sempre acompanhando. A Luísa está diretamente, gente, de Bacabalzinho, de Arari, também. E mandou um áudio, vamos ouvir.
4: Bom dia.
0: Bom dia.
4: Eu quero oferecer um hino. Passa lá em casa pra minha mãe, pro meu pai, pra minha família toda. A minha avó, pro meu avô.
0: Pois Jesus vai passar na tua casa é agora, que nós vamos tocar esse louvor, tá? A Edileuza Ribeiro também está acompanhando. Ela: bom dia, pastor Edinaldo. Ó, tá me chamando já de pastor, né? Edileuza, bom dia pra ti, querida. Obrigado também por estar aí ouvindo, né? E também acompanhando a programação Boas Novas. Então, irmã Analy, vamos ouvir louvores, amor?
5: Vamos sim, gatinho. E são 9h29. Esse é o nosso programa Boas Novas. Daqui a pouco eu quero compartilhar com vocês uma mensagem da Palavra de Deus.
0: Já preparou a mensagem?
5: Eu gostaria, amor, que você ficasse aí do outro lado, orando por mim, tá? E Deus vai falar conosco. Eu sempre tenho dito, eu tenho pregado para mim mesma. Todos os sermões que eu faço, primeiro eu prego para mim. E quando nós estamos pregando a palavra de Deus, a Bíblia diz que ela é uma espada de dois gumes. Então ela fala comigo e fala com você aí do outro lado, amém?
0: No próximo bloco eu quero atender a Ana Paula, da cidade de Arari. Ela disse aqui: bom dia, paz do Senhor. Aqui é Ana Paula, gostaria de pedir...

pediu louvor, ninguém viu. De Eula Cris. Nós vamos procurar depois essa canção e no próximo bloco, Ana Paula, eu quero poder lhe atender. 9:30 aqui em Vitória do Mearim. O programa vai até o meio-dia, tem muita programação. Como eu falo, eu vou repetir. Eu no seu lugar aumentaria o volume do som, tá? Deixa o vizinho da esquerda, da direita ouvir a programação. Tem uma caixa amplificada, meu irmão, arrocha o buriti, bota ela no máximo aí, tá? E leve a palavra de Deus através dos louvores e daqui a pouco através da ministração da poderosa palavra do Deus vivo através da irmã ali, ela estará daqui a pouco ministrando a palavra do Senhor. Vamos ouvir os louvores pedidos e retornaremos já.

0: 9:45 em Vitória do Mearim. Ouvimos mais três belíssimas canções, ok? Nesse momento, queridos, nós iremos ouvir os nossos parceiros comerciais, os nossos patrocinadores que Deus tem utilizado como canal de bênção para abençoar o programa Boas Novas e diretamente, eu posso dizer assim, abençoando os nossos ouvintes, porque nos ajuda a manter o programa aqui nessa rádio de ponta, que é a Rádio Cidade de Vitória. Iremos ouvir os nossos parceiros e retornaremos daqui a pouco com a mensagem pregada através da irmã Anari Maciel, tá bom? Vamos ouvir nossos parceiros.
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2: 9:47.
0: Repita.
2: 9:47.
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0: É isso aí, de volta, Boas Novas pra você. Eu quero atender aqui com muito carinho a Maroca ali de Pissarreira Viana. Ela pediu a canção Você é Especial, que oferece para toda a quarta igreja batista aí do bairro dos Carecas, né? Assim, Maroca, bom dia.
1: Nós vamos atender um ouvinte aqui muito especial. Alô, você do telefone, bom dia.
2: Alô, bom dia e a paz do Senhor Jesus Cristo, meu nobre cavaleiro.
1: Pastor Ataíde, tudo bem com o senhor, meu pastor? A paz do Senhor.
2: Aqui está tudo bem, graças a Deus. Estamos na bênção, na dispensação da graça.

0: Amém. Eu vou conversar pro senhor. Eu tava combinando com a Ana, conversando com a Analia, a gente tava com saudade de ouvir sua voz.
1: Um dia desse, com muito respeito e honra à sua digníssima esposa, ela ligou, parece que ligou, mandou um áudio pra minha esposa, eu tava sentado lá na cadeira, numa salinha ali, e ela mandou o áudio pra mim, escuta aí o que a irmã lá da rádio mandou dizer pra ti. E aí, meu nobre Edinaldo, eu não suportei, eu chorei do apego que vocês têm para com a minha pessoa.
0: Eu estava sentindo falta, estava sentindo falta.
1: O ser humano, eu já desocupo a vaga para outro.
0: Não, fique à vontade. Hoje
1: o ser humano é dotado de fragilidade. Eu sempre digo que o ser humano é fácil de cair, é fácil de levantar. A gente passou um processo um tanto difícil, estamos terminando de vencer, graças a Deus. Mas Jesus está na frente, quando ele está na frente, vai quebrando muralha, né?
0: Vai quebrando.
2: Com certeza.
1: Queria pedir um favor pro senhor.
0: Fique à vontade.
1: Que tem muitos ouvintes aqui em São João Batista e outros lugares, que no dia 7 de setembro, é uma segunda-feira, vamos ter um culto de ação de graça no povoado Lago dos Peixes. E quem vai dar o testemunho desse culto é um garoto de 9 anos, de um processo que ele passou, e nós passamos também junto com os pais dele, na casa do irmão Adalberto. Quem tiver o desejo de ir ao culto, chegou no Lago dos Peixes, bem na caixa d'água na direita, pode entrar ao lado da caixa d'água e não precisar perguntar para ninguém, que vai ter que chegar na casa do culto. Tá bom, meu jovem?
0: Tá bom.
2: Tá certo, meu pastor.
0: Então vai ser,
1: eu
0: olha.
1: Eu mandei um áudio pro senhor, mas eu vou dizer logo ao vivo.
0: Pronto.
1: Eu pedi um louvor com a cantora Ana Rosa.
0: Anota aí, Ana Rosa.
1: Jesus é o ar que respira. Glória a Deus, amém.
0: Jesus é o ar que respira. Tá? Tá bom, pastor Ataíde, eu agradeço. Olha, o senhor tá me ouvindo bem ou caiu a ligação?
2: Caiu.
0: Pois é, olha, gente, o culto vai ser dia 7 de setembro, uma segunda-feira, tá? Lá no Lago dos Peixes, na casa do irmão Adalberto, tá? Então, como você ouviu, vai ser um testemunho também desse garoto. E o pastor Ataíde convida a todos dessa região aí, de São João Batista, para essa noite de culto, de louvor, de adoração, de gratidão e de testemunho, tá? Então eu posso dizer assim, em nome do nosso pastor Ataíde, vocês são os nossos convidados mais que especiais para estar na noite desse dia. E repito, pastor Ataíde, nós estávamos com saudade. Aprendemos a amar o senhor e a sua família, tá? Só em ouvir a sua voz a gente sente algo de Deus, a gente vê essa simplicidade, tá? E se tornou família. Por isso que eu digo, nós sentimos muita falta de ouvir a sua voz no pano ali, eu tava
2: com
0: comentando.
2: Com certeza.
0: E saber,
2: eu liguei pra ele,
0: que tá
2: pastor,
0: tudo bem,
2: mandei
0: com o
2: mensagem
0: senhor.
2: Pra saber se o que
0: é
2: que tava acontecendo.
0: E junto a gente vai sempre vencer, com Jesus na frente, sempre, sempre iremos vencer, passamos por problemas, por tribulações, né? Mas é isso, isso é do ser humano, mas nós temos um Deus, que ele é poderoso, nós temos um Deus, que ele é fiel, e ele conhece cada um de nós, e ele sempre age no momento certo na vida dos seus, tá? Então um abraço muito forte do seu filhão, do seu irmãozão, Edinaldo Patinho. Vamos lá, irmã Ali?
2: Quero abraçar aqui irmã Mocinha lá em Terra de Areia. Bom dia, irmã Mocinha. Ela tá pedindo aqui a canção Luiz com Cleonice Souza, filho, para oferecer para Maria Rosa e Maria de Jesus, as amigas aí de Terra de Areia. Um abraço para vocês, Deus abençoe. Muito obrigada aí pelo carinho de sintonia. Daqui a pouco nós vamos ouvir as canções, mas agora eu quero compartilhar conosco, com vocês, uma palavra de Deus aos nossos corações. Queridos, para isso eu gostaria que você abrisse a sua Bíblia aí no livro de Juízes, no capítulo 5, conhecida aí pelo Cântico de Débora. Juízes capítulo 5, e eu quero ler o versículo 17. Juízes capítulo 5, verso 17. Você pode abrir aí a sua Bíblia e eu vou atender você com. Nós vamos ouvir, na verdade, esta palavra de Deus aos nossos corações. Diz assim a palavra do Senhor: Gileade ficou da além do Jordão, e Dan, porque

navios. Azer se assentou nas costas do mar e repousou nas suas baías. Somente o capítulo 17, vou ler novamente. Gileade ficou da além do Jordão. E Dan, por que se deteve junto aos seus navios? Azer se assentou nas costas do mar e repousou nas suas baías. Queridos, nós estamos aqui no texto, capítulo 5 de Juízes. Então, esse versículo 17 faz parte do Cântico de Débora e Baraque. E é um dos textos poéticos mais antigos de toda a Bíblia, tá? O versículo que eu acabei de ler faz, na verdade, traz uma denúncia forte, profética, política, contra as tribos de Israel que se recusaram a se unir na guerra contra o opressor cananeu. Para nós entendermos a bronca de Débora, né? Porque o cântico é de Débora, a denúncia é de Débora à juíza, né? Nós precisamos voltar ao cenário geopolítico da época do juiz. Eu amo geopolítica, eu gosto muito. E Israel, a nação de Israel, estava sob o domínio cruel de Jabim. Jabim era rei de Canaã. E de Sísera, o temido comandante do seu exército, que possuía 900 carros de ferro. Prestem atenção. A opressão já durava 20 anos. Então Débora, profetisa, juíza e Baraque convocaram as tribos de Israel para a batalha lá no Monte Tabor. Algumas tribos atenderam, de fato, prontamente. São 12, né? E a Bíblia vai falar de Naftali, Zebulon, Issacar, Efraim e Benjamim. Essas tribos arriscaram as suas vidas pela nação de Israel. Mas a Bíblia vai abrir aqui um leque, né, grande, um parênteses, que Gileade, Dan e Azer se omitiram. Então o versículo que eu acabara de ler, versículo 17 do capítulo 5 de Juízes, você pode ler aí na sua casa. A Bíblia vai dizer que eles ficaram do outro lado do Rio Jordão, estavam isolados geograficamente e acharam que o problema do lado de cá não era deles. Aí eu pergunto, Gileade, que é, na verdade, Gade, perdão, Manassés e Dan, não fazem parte da tribo de Israel, dos pilares da nação? Sim ou não? Sim, muito bem. Então, mas vamos observar, o versículo 17, o capítulo 5, versículo 17, expõe os nomes daqueles que decidiram ignorar o clamor dos outros irmãos. A Bíblia vai dizer que Gileade, Gade, Manassés ficavam do lado oriental, ficavam do outro lado do Rio Jordão, estavam isolados, né, geograficamente, e acharam que o problema não era deles. Dan, a Bíblia diz bem claro que ele estava ocupado com os seus navios e o seu comércio marítimo. Vai que essa guerra, vai que esse rei cananeu afete os meus negócios por causa de Israel. Não, vou ficar aqui caladinho. Se vencerem, eu tô de boa. Mas se perder, eu não me envolvi, ninguém mexe comigo. Não é assim que está o pensamento de muita gente. Pois é, para Dan, o lucro financeiro falou mais alto do que a solidariedade com a nação. E a Bíblia vai falar de Azer, que se assentou confortavelmente no litoral do Mediterrâneo, protegendo seu próprio porto e seus interesses comerciais, ignorando a crise que estava enfrentando a nação de Israel. Preste atenção para nós entendermos bem o que Deus quer falar conosco nesta manhã. Mas Débora, a profetisa, a juíza,

puxão de orelha nas tribos, nessas tribos. E aquela palavra de Débora ecoa até os nossos dias e traz advertências profundas sobre como eu e você nos comportamos no mundo espiritual. Queridos, a distância, observem que Gileade ficou além do Jordão. E eu posso falar sobre a síndrome do isolamento. A distância geográfica e social não justifica a falta de empatia. Gileade achava que o Rio Jordão os protegia da opressão, esquecendo de que se o resto de Israel caísse, o que seria com ele? Foi o que Mardoqueu disse para Esther: não pensas tu, porque tu és rainha, que tu vais escapar. Tu és judia de qualquer maneira. Mais ou menos isso, para que vocês entendam, nós venhamos entender. Então nós não podemos nos fechar em nossas bolhas, achando que nós estamos seguros, enquanto do outro lado, irmãos sofrem por causa da sua fé. Eu disse ontem que é segundo portal Portas Abertas Brasil, você pode procurar eles aí no Instagram, 388 milhões de cristãos estão sendo torturados diariamente por causa

amarem o Senhor. Então, mas está muito longe. Está não, irmãos. Está pertinho. Nós também estamos sendo sufocados, só que de outra maneira. Só que tem muita gente preso nas suas bolinhas espirituais, suas bolhas espirituais, e não querem olhar para o que está acontecendo do seu lado. E a Bíblia vai dizer que Dan priorizou os seus negócios. Observe que Débora faz uma pergunta. Débora está dizendo: Dan, o que foi que aconteceu com você, moço? Tu te deteve junto aos seus navios. Ela não disse aos navios, ela disse aos seus. Ou seja, Dan, ele tinha uma frota de navios, e aqueles navios, eles eram mercantes. E Dan disse: eu não vou me meter nessa guerra, eu tenho negócios. Se Israel sair dessa, louvado seja Deus, eu estou seguro do mesmo jeito. Mas se ele cair, eu tenho que proteger o meu patrimônio. Não sabendo ele que ele era judeu. Pois é. Então, Dan, ele preferiu o comércio e a sua estabilidade econômica em vez de lutar pela causa do Senhor. A Bíblia diz que eles estavam ocupados demais, ganhando dinheiro, para se voluntariarem na guerra. Essa guerra aí, eu estou protegido, meu dinheiro aqui é mais importante. Muitas vezes deixamos de nos envolver na obra de Deus, no serviço e até na intercessão, porque estamos excessivamente focados em nossas carreiras, os nossos lucros, os nossos bens materiais. Eu não vou me envolver nesse negócio aí não, pode afetar o meu emprego. Eu vou perder o meu bolsa tal, bolsa A, bolsa B, eu não posso falar contra. Pois é, e Deus está falando conosco. A Bíblia vai dizer que Azer assentou-se na costa do mar. Queridos, voltando aqui falando de Dan, o ativismo secular pode cegar a nossa visão espiritual. E se a tua visão espiritual estiver cega, Jesus disse por mim: quem não é por mim é contra mim. Quem comigo não ajunta, espalha. Foi Jesus que disse. E Azer, ele se assentou, olha só, conformismo, né? Conveniência. Zona de conforto. Azer escolheu o conforto das praias, dos portos seguros. A guerra, ela exige desgaste. Quem vai para guerras sofre suor, risco, sacrifício. E o litoral para a Ásia oferecia descanso, segurança imediata. Então, seguir a Deus e lutar contra as injustiças, fazer a denúncia contra o erro, o pecado, exige sair da defensiva e da zona de conforto. Quem busca apenas conveniência e facilidade vai falhar na missão que Deus entregou para nós. Pois é, mas eu quero me atender somente a Dan esta manhã. A Bíblia diz que ele se deteve junto aos navios. Eu fiz aqui uma retrospectiva histórica só para a gente entender o que Deus está falando conosco nesta manhã. A Bíblia vai dizer no capítulo 5 de Juízes, gente, esse capítulo é riquíssimo, que Débora está cantando a vitória de Israel, oh glória, mas no meio do cântico dela, ela faz uma pergunta que atravessou a história e chega até nós nesta manhã: por que que Dan ficou nos navios? Se você ler o texto, ela vai falar de todas as tribos, ela vai falar. Ela vai dizer: Zebulon é o povo que expôs a sua vida à morte, como também Naftali, na altura do campo. Vieram

reis e pelejaram os reis de Canaã e Tanak junto às águas do Megido. Você vai ver, ela fala de todas as tribos. Israel, como eu já disse, estava enfrentando Sísera, o comandante do exército dos cananeus, do rei Jabim. 20 anos aí de opressão. E Débora se levanta, ô glória, com Baraque, para conduzir Israel à batalha. A guerra não dizia, irmãos, respeito a apenas uma tribo. Não, não, não, não. Quem pensa que a guerra é só da região Nordeste? Quem que diz que a guerra é só da região Sul? Quem que diz que a guerra é só dos irmãos que estão na janela 10x40, uma área oprimida, onde o evangelho está adentrando, mas sofrem por conta dos regimes? Quem diz que a guerra é só desse povo? Quem diz que respeito a será uma tribo, a uma região? Não, não. Era uma crise que atingia a nação inteira. Algumas tribos entenderam o momento e foram para a guerra. Como disse Esther, se eu perecer, perecerei. Mas eu não posso me calar, né? Então Dan recebeu o chamado, mas ele permaneceu junto aos navios. Queridos, isso é um ponto importantíssimo para nós. O problema de Dan não era possuir os navios eram deles. Débora disse, os teus navios. Era não perceber que havia momento em que outras coisas precisavam esperar. Existem coisas legítimas que se tornam perigosas quando ocupam o lugar de uma responsabilidade maior. E a responsabilidade aqui era com a nação e não apenas com a tribo. Dan, ela, a tribo não estava lutando, não estava trabalhando, ou não estava guerreando. Dan apenas estava trabalhando. Dan tinha seus interesses, Dan tinha os seus negócios, mas estava desconectado com a nação de Israel. A nação estava oprimida. 20 anos, gente, de opressão. E Dan disse, não, vou entrar nessa guerra, não, tenho meus negócios. Ele estava desconectado no que Deus estava fazendo naquele momento. E essa é uma das formas mais sofisticadas de eu e você perder o propósito. Não é necessariamente fazendo algo errado, é fazendo algo certo na hora errada. Nada contra quem tem os seus negócios. Mas tenha cuidado. Há pessoas tão ocupadas construindo a própria vida que não perceberam as batalhas que Deus está colocando diante delas. Eu quero é ganhar dinheiro, eu quero é me estabelecer, eu quero... E às vezes cresce tanto, fica tão rico, tão abastado. E Jesus faz uma pergunta para nós nesta manhã. Louco, se pedires a tua alma hoje, o que é que tu vai fazer? Não é necessariamente fazendo algo errado, é fazendo algo certo na hora errada. Ele estava protegendo os seus bens, mas a hora não era de proteção, não era a hora de pensar em si, era a hora de guerrear. Enquanto uma família precisa da presença, estão ocupados demais. Pais ocupados demais, tem que trabalhar mesmo. As mães ocupadas demais. A família pegando fogo, não, mas eu tenho que cuidar do meu patrimônio. Esquecendo que o seu maior patrimônio está dentro de casa. Enquanto uma geração está precisando de voz ativa, existem vozes ocupadas demais. Enquanto existe uma necessidade dentro da igreja, tem povo ocupado demais. Eu ouvi, na verdade, que eu não estava lá, mas eu ouvi pelas redes sociais

pastor Pedro Cardoso Lindoso, que mora bem aqui em Coque. Ele pregando sobre, para pastores em uma convenção aqui mesmo do nosso estado. E ele diz que existe pastores que cuidam de fazenda, cuidam dos seus bois, é pescando, cuidando de tanques de peixe, eu esqueci o nome agora do nome, e não se preocupam em orar, estudar a palavra e levar pastos verdes para ovelhas. Eu até parabenizei, eu até abracei ele, eu disse: pastor, amei a sua mensagem. Eu gosto muito de ouvir. Sempre aprendo, na verdade, as suas pregações são verdadeiras aulas. Mas tem gente ocupada demais. E Deus nos chama para uma missão. Mas, infelizmente, enquanto Deus está chamando alguém, pode ser eu e você, para uma missão, tem gente que prefere continuar nos seus navios. E o problema não é ter navio, o problema é quando os navios se tornam uma desculpa para não entrar na guerra. Está na Bíblia. E Dan? O que foi que aconteceu com a tribo de Dan que ficou nos seus navios? Existe algo lindo nesse texto. Leia ele em casa, ele é maravilhoso. A ausência de Dan não impediu a vitória. Só que a vitória, ela é de Deus. Você vai ser até beneficiado, mas você não vai cantar o gostinho da vitória, porque você não guerreou. Israel venceu, louvado seja o nome do Senhor, como está vencendo sempre. E isso revela que Deus não depende de grandes quantidades de pessoas para cumprir aquilo que ele já determinou. Quem que diz que Deus precisa? Com Gideão ele disse: olha, Gideão, tem muita gente aí, se for com esse povo todinho despreparado, se vencer a guerra, mesmo assim vão dizer: ah, mas também o exército deles é muito grande, não precisa desse gente toda não. Eu vou fazer um teste só para te mostrar, Gideão, como é que está o povo. E a Bíblia diz que Deus venceu a guerra com 300 homens. Josafá viu o povo da além do mar. Vem uma grande multidão, Josafá, além do mar. O que faremos? Nós vamos perecer. E a Bíblia diz que Josafá fez o quê? Vou guerrear em oração. Eu vou orar. Como diz a canção que está aí: eu vou orar, eu vou orar. Tem coisas que só oração resolve. Oh, irmão, isso é lindo demais. Oração muda decretos. Até mesmo de Deus, né? E a Bíblia diz que ele convocou todo o povo. Pode ler o texto. A Bíblia diz que até as crianças jejuaram e oraram. E Deus disse: olha, Josafá, não temas. Coloca só o povo para cantar. E a Bíblia vai dizer que era o povo cantando, adorando, e Deus venceu a guerra. A Bíblia diz que Deus expulsou o inimigo de Israel com apenas 4 leprosos marchando. Que esse Deus não pode fazer? Senaqueribe ameaça Jerusalém, Israel manda uma carta para Deus, mandou entregar para Ezequias e diz: quem é o teu Deus? Que tu pensa que tu é, que esse Deus vai te livrar das minhas mãos? Eu tenho aqui, olha, um acervo de reis que eu já destruí. Quem é o teu Deus? Irmão, como ser humano a gente treme, vai orar. E as pernas ficam bamba, né? A gente perde a cor, o sangue vai embora. E a Bíblia diz que Ezequiel foi orar. Disse: olha aqui, Senhor, a carta que Senaqueribe mandou para ti. E apenas um anjo desceu, só um. A pessoa, irmão, se tivesse

um exército diante, o que ia restar? Só um, a Bíblia diz que matou 185 mil homens. Então pronto. Esse é o Deus que nós servimos. Então a ausência de Dan não impediu a vitória. Israel venceu. Mas também revela algo doloroso. Você pode não ser necessário para a vitória e ainda assim perdeu o privilégio de participar dela. Pois é. Dan ficou registrado no cântico de Débora não pela sua contribuição, mas pela sua ausência. Que lembrança vai ficar de mim, de você? Eu lembro de muitas e muitas vitórias que eu já venci. Na verdade, Jesus venceu por mim. E eu tenho amigas que dobram o joelho e oram por mim, enquanto também eu estou batalhando. Eu disse aqui já, vou repetir. Se você tem uma amiga de oração que não se esquece de orar por você, embora que ela não diga muita coisa, mas só diz: Jesus, tem misericórdia de fulano. Tem misericórdia, ajuda pra... Não é todo mundo, amados, que tem essa disponibilidade para orar e apresentar as nossas causas. Que lembrança vai ficar sobre nós? O cântico de Débora deixa claro que a vitória veio do Senhor, mas ele escolheu usar a cooperação das tribos. A vitória é de Deus, mas ele conta com você, conta com a igreja. Ele escolheu usar a cooperação das tribos. Quando uma parte do povo se omite, o fardo dos que lutam se torna muito mais pesado. Na igreja, na sociedade, dentro da sua casa. Lute as guerras. Ajude. Nós somos um corpo. A omissão de um membro sobrecarrega os outros. Deus não nos chamou para sermos espectadores, mas participantes ativos que Ele está fazendo na terra. Tem gente que está guerreando nas madrugadas e tem outros dormindo, jogando no WhatsApp, Free Fire. Os adolescentes não dormem mais na madrugada, é só jogando. Os pais nem veem. E a Bíblia, ela diz que é a família. Enquanto Dan, Ásia e Gileade olhavam para os seus próprios interesses, outras tribos ganharam destaque eterno pela sua bravura. E o versículo 18 resume perfeitamente esse espírito de entrega das outras tribos. Zebulon é um povo que expôs a sua vida à morte, como também Naftali nas alturas do campo. Zebulon e Naftali, eles não tinham vantagens estratégicas ou riquezas marítimas como Dan e Aser, ou Azer, mas eles decidiram arriscar a própria vida no campo de batalha aberto pela nação. Eles entenderam que a liberdade da nação valia mais do que a sua própria segurança física. Prestem atenção no que eu estou dizendo. Eles entenderam que a liberdade da nação vale mais do que a nossa própria segurança física. Porque se você não tiver liberdade, não vale a pena viver. A liberdade, ela é mais preciosa do que a própria vida. Efraim, Benjamim, Zacar, versículos 14 e 15, você pode ler. Essas tribos enviaram seus líderes e homens para apoiar Baraque. Eles responderam imediatamente ao chamado, sem dar nenhuma desculpa.

observem algo mais adiante no versículo 23. Olha só. Eu disse para vocês que esse capítulo é preciosíssimo. Esconde, está aqui verdades belíssimas que você tem que ler para você tirar, né? O versículo 23 diz assim: amaldiçoai a Merosh, diz o anjo do Senhor. E o anjo aqui está com A maiúsculo, letra maiúscula. Amaldiçoai duramente os seus moradores, porque não vieram em socorro. Olha só, não foi da nação, em socorro do Senhor. Em socorro, ele repete, em socorro do Senhor e seus heróis. O anjo do Senhor que está fazendo alusão ao próprio Cristo. Então, queridos, fica o contraste aqui mais sério nesse versículo 23, onde o anjo do Senhor traz uma palavra duríssima para aquela localidade específica. Quem era os Merós? Provavelmente era uma vila, uma cidade que ficava muito próxima ao local da batalha. Diferente de Gileade, que estava longe, além do Jordão, Merós estava perto. Oh, irmão, estava perto, ouvia os gritos de guerra, mas não atendeu à necessidade dos seus irmãos. Tem gente que está pertinho, ouve o grito, ouve os gemidos, mas está cego espiritualmente, não está vendo. E nós estamos vivenciando isto na nossa nação brasileira. Estamos ouvindo grito, mas tem gente que está fingindo que está tudo bem, quando não está. Então, eles não ajudaram o inimigo ativamente, mas a sua omissão silenciosa diante da injustiça foi considerada uma traição grave, não contra a nação. E a Bíblia vai dizer duas vezes: em socorro do Senhor. Não foi da nação, foi do Senhor e depois dos seus heróis. Então, o capítulo 5 de Juízes nos revela os bastidores espirituais e naturais de como os 90 carros de ferro de Sísara foram derrotados. Então, a natureza lutou por eles. No versículo 20 e 21, o texto diz poeticamente que desde os céus pelejaram as estrelas. Olha que lindo. E que o ribeiro de Quizon os levou enxurrada abaixo. Oh, glória! Deus enviou. O que foi que aconteceu? Deus enviou uma tempestade violenta e transformou o campo de batalha em um grande lamaçal. Louvado seja o seu nome. O fim dos carros de ferro, os temidos carros de ferro de Sísera, atolaram na lama, tornando inúteis aqueles carros. O que é que a Bíblia vai dizer? É ele que queima os carros no fogo. Aqui não queimou, mas atolou de lama, não prestou para nada. O que é que aconteceu, queridos? A vantagem tecnológica dos cananeus virou lama. Virou sua própria armadilha, permitindo que o exército voltasse a pé. Não tinha mais carro, louvado seja o nome do Senhor. E Israel venceu a batalha, porque o Senhor pelejou por eles. A Bíblia vai dizer: em socorro do Senhor e de seus heróis. Queridos, a omissão é uma escolha ativa. Deus está perguntando para nós nesta manhã: quando o céu estiver movimentando uma batalha, você vai estar disposto ou você vai estar ocupado demais? A omissão é uma escolha ativa. Aos olhos de Deus, não fazer nada em tempo de crise e injustiça não é neutralidade. Você é cúmplice do mal. Como Merós, no caso de Merós, está aqui na Bíblia.

0: Deus honra quem se posiciona. Você pode perder amigo, você vai perder emprego, alguém vai deixar falar com você, você vai ser excluído de alguns encontros só porque você é diferente e você não concorda com ele. Você denuncia as injustiças. Eu vi o pastor Napoleão Falcão pregando, ele disse que fazer denúncia do erro é para quem tem coragem. Porque no momento que você levanta sua voz para denunciar o erro, os crimes contra a humanidade, você vai ter um exército contra você. Está na Bíblia, todos os profetas maiores e menores. A Bíblia diz que Isaías foi cerrado ao meio para tentar calar a voz de Deus. E assim sucessivamente com os outros. O nome das tribos que se omitiram ficou registrado como vergonha na Bíblia, enquanto os nomes de Zebulon e Naftali ficaram eternizados como sinônimos de honra e de fé. A dependência de Deus supera a lógica humana, viu? Israel não tinha armas. Cícera tinha 900 carros de ferro. Se ele tinha 900 carros de ferro, então ele tinha 900 homens que estavam dentro daqueles carros, fora os demais, não é isso? Mas tinha o Senhor da criação, que manda nas estrelas, que manda nas tempestades, né? Quando nos colocamos à disposição de Deus, ele move o céu, ele para até a terra para dar vitória. Ele disse para o rei Ezequias: olha, eu vou parar o relógio de Acais. Ele respondeu a Josué. Josué disse: detenha-se, sol. O sol não para. Quem gira é a terra. Mas Deus entendeu o que Josué queria. Parou duas vezes. E ele não pode fazer isso hoje? Claro que pode. Ele é que é o criador e o sustentador de todas as coisas. Então, quando eu e você, nós nos colocamos à disposição de Deus, ele move os céus, ele move a terra, as torrentes de água, só para nos dar vitória. Edinaldo Patinho aqui já teve uma experiência com Deus, ele não era nem crente, né, não, Patinho? Eles estavam trabalhando em um certo povoado e tocaram fogo aí numas caeiras, mais ou menos isso, né, amor?
1: Foi quando eu trabalhava como crediarista com o pessoal de Minas Gerais. E a gente entregava aqueles perfumes, gel, para as mulheres revenderem, né? E depois de um mês a gente retornava para recolher o dinheiro e deixar os brindes, que era panela, coxa. Eu acredito que quem está me ouvindo lembra isso, coxa de cama, né? E aí, uma certa vez, nós estávamos em Monção. Monção, nessa época, não tinha nem ponte, era um pontão que a gente colocava no ônibus em cima para atravessar, tipo uma balsa. E nem Cajari também, na época também não tinha ponte. Mas eu falo de Monção. Nesse tempo eu ainda não tinha me convertido, né? E nós estávamos lá fazendo venda. Esse ônibus nosso que nós andávamos era de um povo de Minas Gerais, ali. Então eles eram os mineiros que vinham. Esse ônibus também, ele tinha beliche. Só tinha alguns bancos dentro do ônibus da frente, uns 5 bancos, 6, de lá até atrás era camas beliches, onde mais de 11 homens trabalhavam e a gente dormia no ônibus, né? Então nesse dia a gente fez a venda lá e tá vindo de Monção. E entre Monção ainda, saindo de Monção, a Garapé do Meio, tocaram fogo no período do verão, no capim, aqueles capim alto. E o fogo muito forte, fumaça também. E esse ônibus não era novo. Então ele não tinha ar-condicionado e as janelas dele não fechavam direito. E a fumaça começou a entrar dentro do ônibus. Dentro do ônibus, e a gente se sufocando e não sabia mais o que fazer. E aí o motorista tentando dirigir, a cinza batia no vidro do ônibus e ele já não estava enxergando. E ele abriu a porta do ônibus e disse assim: gente, escapa agora pela vida de vocês que não tem mais o que fazer. E a gente já tossindo, passando mal. Descemos do ônibus, tentamos andar um pouco, não enxergava, retornamos praticamente para morrer dentro do ônibus mesmo, porque a gente não estava mais. E aí eu só clamei a Deus. Eu clamei a Deus mesmo: Senhor, nos ajude, porque nós vamos morrer.

0: Do nada, gente, do nada. Eu digo isso aí, eu até me emociono quando eu lembro disso aí. Do nada veio uma chuva tão forte, que limpou o vidro do ônibus, porque o ônibus não tinha nem água para jogar no vidro. A fumaça baixou e o motorista acelerou e nós conseguimos rodar mais ou menos uns 100 a 200 metros e conseguimos sair de dentro da fumaça, porque a chuva, ela veio tão forte que eu nunca tinha visto uma chuva que nem aquela. E ali eu entendi o agir de Deus, até dá vontade de chorar, porque ali eu entendi o quanto Deus me amava, nos amava, porque ali foi o período também que eu houve uma mudança na minha vida totalmente, uma mudança totalmente. Eu te conheci, casamos, temos filhos, estou servindo a Deus. É, então isso. Foi o agir de Deus. Foi o agir
1: Deus
0: de Deus.
1: Deus ama toda a gente. Então você clama, Ele manda o socorro na hora que você está precisando. Ele é o dono da chuva, das tempestades, dos trovões. Ele é o nosso Deus. Isso é muito lindo, gente. Isso é só para reforçar a você, a mim, a você, que Deus continua o mesmo. Ele não mudou e nem vai mudar. Então, qual é a lembrança que vai ficar para você? O que que você vai deixar para as futuras gerações, que a gente não sabe, as que virão por aí, não sabe o dia e a hora que Jesus vai vir? Eu espero Jesus a qualquer momento, mas eu não sei o dia. E a geração que está vindo aí, o que é que ela vai lembrar de mim, de você aí do outro lado? As guerras que você lutou e Deus venceu. Porque a Bíblia vai dizer no finalzinho do capítulo que Deus usou o improvável, né? Jael, uma mulher, não era uma guerreira, nem era treinada, era só uma dona de casa, ela estava dentro da sua tenda. Mas ela não era covarde. Deus usou aquela mulher com ferramentas domésticas comuns, uma estaca e um martelo, para derrubar o homem mais temido daquela época, Sisera, o comandante do exército do rei Jabim. A mãe de Sisera contava com a vitória baseada na força militar e na opressão dos vulneráveis. Mas o texto vai dizer que a soberba precede a ruína e o controle, que o controle humano é uma ilusão diante do grande Deus de Israel. Aqueles que se posicionam ao lado do Senhor, ao lado da verdade, ao lado do que a Bíblia prega, protege, denuncia, como Débora, Baraque, Jael e tantos outros heróis, que a Bíblia vai dizer que são os heróis de Deus, do Senhor e de seus heróis, no versículo 23, terminam a história brilhando como o sol na sua força, deixando um legado de paz para as próximas gerações. Louvado seja o nome do Senhor para todos sempre. Então, quando o céu estiver movimentando uma batalha, você vai estar disponível ou você vai estar ocupado demais? Ah, irmã Ali, ninguém vai nem saber que eu existo. Não tem problema não, pode ser anônimo mesmo. Tem batalhas que as pessoas ganham, você orou, ela nem sabe. Não precisa ela saber. Você é anônimo, mas não importa. O céu conhece você. O céu está nos convocando a orar. Tem uma canção do pastor Samuel Mariano que diz: quando o céu sente saudade da tua oração, ele cria uma situação.
0: Verdade.
1: É verdade, amor. A gente acorda de madrugada, não tem sono. Acabou que você ajoelha, chora. E, queridos, discernir os tempos também é maturidade espiritual. Os tempos agora é de batalha. Ou você está do lado da Bíblia, ou você é contra ela. Você não pode dizer que você ama a Bíblia e você fica contra tudo que ela prega e denuncia. Amém? Fiquemos com essa palavra ardeu dentro.

0: do meu peito, dentro da minha alma. Não seja como Dan. Dan olhou para os seus navios, para os seus negócios e disse: eu não vou entrar nessa guerra, não. Se Israel vencer, foi isso que ele disse: tá de boa, eu vou lá, a gente canta, festeja. Mas se Israel perder, eu tenho meus navios, meus negócios, então eu não posso me misturar. Só que a Bíblia vai dizer que o Senhor pelejou, mas ele não participou da vitória. Foi protegido porque era da nação, porque Deus tem um pacto com Abraão. Ele fez uma promessa e eu e você sabemos que ele não falha em suas promessas. Amém? Ele foi beneficiado. É incrível isso, né? Ele foi beneficiado pela vitória, mas também não cantou. Porque Débora disse: onde é que tu tá, Dan? Com teus navios, que você não entrou para a peleja. Vamos ouvir a canção do pastor Samuel Mariano, Anônimos. Você pode ser anônimo aqui na terra, mas o céu conhece quando você dobra o seu joelho.
1: Antes de a gente ouvir o hino, aqui a ouvinte Jacirene Costa de Arari diz assim: bom dia, pastor. Já está me chamando aqui de pastor. A sua esposa tem um dom da palavra. A pregação dela é claríssima. Amém.
0: Louvado Amém. Seja o nome do Senhor. Amém.
1: Vamos ouvir a canção? Vamos ouvir essa linda canção.
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0: É isso aí, povo de Deus. Canção linda na voz do pastor Samuel Mariano. É uma verdade cantada para nós nesta manhã. Então eu quero atender aqui a irmã Joana, ali do povoado Jaguari, setor 6, congregação Monte das Oliveiras, não é isso? Ou Chato Genezaré, eu esqueci o nome da congregação, são tantas. Irmã Joana, a paz do Senhor, princesa, muito obrigada pela sua presença também ali no culto ontem. Pude dar um abraço nela bem na entrada. Ela pediu a canção Questionar ou Adorar. Nós vamos agora tocar para você. A Ana Rosa aqui, que foi o pedido, Jesus é o ar que eu respiro, tá no jeito do pastor, do nosso querido pastor Ataíde. Lembrando que dia 7 de setembro, lá no Lago dos Peixes, um culto em gratidão na casa do Senhor Adalberto. Vamos lá participar, vamos celebrar aí com essa família o que Deus tem feito, né? Deus tem feito milagres, continua fazendo. Vamos atender também a irmã mocinha Cleonice Souza, já tá a canção, hein, Luiz? Filho, Luiz vai procurar aqui, viu, irmã mocinha? Mas eu quero agradecer. Quero abraçar a irmã Lidinalva ali lá. Irmã Lidinalva, era de Estiva. Onde é que a senhora tá agora, minha santa? A paz do Senhor Jesus, irmã Nali, que mensagem maravilhosa. Chorei com o testemunho do irmão Edinaldo. Nosso Deus é lindo demais. É verdade. Ele é maravilhoso. Vamos lá.
1: Ele é fiel em todo tempo. Ele é fiel. Quero mandar um alô especial para o garotinho do agro, né? O menino do agro. É assim, o meu sobrinho Júnior, tá? Está ali trabalhando, mas ouvindo a nossa programação. Meu sobrinho, te amo. Um beijão pra ti, filhão, tá? E depois vamos conversar, Júnior, tá? Nosso projeto Garotinho do Agro. É isso aí, Garotinho do Agro, tá? É uma bênção na minha vida. Te amo, viu, meu sobrinho? Você é do meu coração, né? É uma família linda que Jesus me deu, né? Uma família mesmo que só tem a agradecer a Deus, tá? Que bom, meu filho, que bom que existe esse carinho, esse amor, esse respeito entre a gente, tá? Tão feliz quando eu encontro o Júnior, né? Aqui em Vitória, por onde a gente se encontra? É tomando bênção pra mim, eu cheirando ele, abraçando toda a minha família. Oh, meu Deus, Deus é maravilhoso. Olha, eu quero atender aqui também, diz assim, a paz do Senhor, irmão Edinaldo, aqui é o irmão Renan, da Comadésima, aqui em Cajari. Mande um abraço para o meu pai, o pastor José Henrique, e a minha mãe, a missionária Jane. Alô, pastor José Henrique, missionária Jane, família de Deus, tá? E ele pede, quero que colocasse um hino de Silvan Santos, Anônimo de Lodebar. Tá aí. Prepare pra gente, Anônimo de Lodebar, canção muito linda. A paz do Senhor, um bom dia. Bom dia, Renan. Um abraço, Renan, para você e a sua maravilhosa família, queridão, tá? Olha o meu filhão de coração, Derek Vinícius, tá? Te amo, filhão. Derek, você é muito especial, querido. Obrigado por estar também acompanhando a programação sempre. Não, ele disse que eu esqueci. Não esqueça de ti, Derek, tá? Não esqueça. Um abração pra ti, tá? A Jacirene Costa diz assim, eu ouvi, meu irmão. Agradeço pelo carinho e atenção de sempre. Que o Senhor Jesus nos abençoe e guarde sempre. Pois é. Um abração ao povo de Arari, né? Esse povo abençoado, né? Muito obrigado mesmo. A Anailde aqui, ela tá na Ilha da Pindova, né? E ela mandou um áudio aqui, vamos ouvir o áudio dela.
2: Oi, bom dia, irmã Nali. Eu gostaria de oferecer um hino de parabéns para minha irmã que mora aqui na Barra. Ela está completando um ano amanhã. Desejo ela um feliz aniversário, que Deus abençoe, dê muitos anos de vida, felicidade. Eu desejo oferecer um hino de parabéns para meu

0: oferecer para minha irmã Rosa Maria aqui na Barra, Ana Hilde.
1: Pronto, Ana Hilde, ouvimos aqui o teu áudio, a gente vai ver como é que nós vamos organizar uma canção de parabéns. Aqui também a Maria Lúcia, ela está em Retiro, Cajari. E vamos ouvir o seu áudio também.
2: Bom dia, Dona Fátima.
1: Bom dia, querida.
2: Gostaria de escutar o hino de Silvão Santos, bem bonito. Eu ofereço para meus filhos, meu netinho.
1: Rapidinho, deixa eu ver o que é que eu vou fazer aqui, meu Deus. Tem uma ligação, vamos atender a ligação rapidamente. Alô, você do celular, bom dia.
3: Bom dia, irmão Patinho.
1: Bom dia, Isabel de Arariaçu, tudo bem, Isabel?
3: Oi, Patinho, eu tô aqui arrumando casa com rádio ligado, assistindo o programa maravilhoso.
1: Que bênção, né? Que bênção.
3: Rapaz, quando você rompe na rádio, eu já sinto falta.
1: Mas graças a Deus deu pra gente estar hoje aqui no estúdio, né? Pra apresentar a programação.
3: Valeu.
1: E é feito
3: Patinho,
1: com muito.
3: Eu quero oficiar. Eu ofereci o próximo hino aí para toda a minha família Perimirim, de Gamedeira, Lindosa.
1: Isso.
3: E todos os meus filhos aqui em Arariaçu, em Miranda do Norte. E todos ouvindo da Rádio Cidade.
1: Pronto. Hoje tá bom. Já. É, tá aqui do meu lado ela, te ouvindo.
3: Tá bom, um grande abraço.
1: Olha, Isabel, nós ainda vamos. Pois é, isso aí que eu ia te falar, tu acredita? Nós vamos combinar um dia, Isabel, pra gente ir almoçar contigo aí, quando tu reunir tua família. Hein? Oi?
3: Pode me avisar.
1: Não, você que vai ver aí uma data, fala pra gente aí um final de semana e eu dou um jeito aqui marrando ali. Arariaçu não é tão longe. O ruim, só esse Parisig pra gente chegar aí. Só esse Parisig que tá chato, né? Mas a gente pode se organizar um dia aí. Vai ser um prazer passar um dia aí com vocês aí, tá bom, amiga?
3: Tudo bom, Patinho. Poxa,
1: tá bom,
3: bom dia.
1: Tá hora.
3: Cadê Maria do Palmeirá, rapaz?
1: Ela, rapaz, ela não participou mais do programa, né, Rosa? É, rapaz, a Maria do Palmeirá tá quieta demais, não ligou, não sei o que que tá acontecendo. Qualquer hora eu fazer uma visita pra ela.
3: Tá bom.
1: Na hora, Isabel. Um abraço.
3: Okay.
1: Na hora. Então é isso aí, é Isabel de Arariaçu, e vamos continuar ouvindo aqui o áudio de Maria. Vou iniciar o áudio aqui de Maria Lúcia de Retiro, Cajari.
2: Bom dia, Dona
1: Fátima. Bom dia, vamos lá.
2: Gostaria de escutar o hino de Silvão Santos, bem bonito. Eu ofereço para meus filhos, meu netinho, meus irmãos em Gamelina Cajari, minha irmã em Cajari. E tenha um bom dia. Estou esperando meu alô.
1: Pronto, Maria Lúcia, um abraço para você, a todo o povo aí de Retiro, aí em Cajari, esse povo de Deus aí que não perde a programação. A Isabel também de Cachoeira, ela diz assim: bom dia, gostaria de oferecer o hino de Daniel e Samuel, Carpinteiro Pregador. Nós vamos preparar também, Carpinteiro Pregador, já vai deixando no jeito aí, oferecer para todos vocês e a minha família. Aqui é a Isabel, de Cachoeira, Viana. É, tem mais alguma coisa, irmã Nalia? Nós vamos de mais canções. Quero mandar um alô especial para minha grande amiga lá no Jaguari, Inácia. A ela, toda a família. Inácia, um abração para ti, amiga querida. Obrigado aí por estar também ouvindo a programação. Quero mandar um alô especial também para o meu grande amigo Pelé Taxista, né? Pelé hoje não foi a São Luís. Está todo mundo aqui em Vitória, Arari, passeando. Ninguém quis enfrentar a loucura que está hoje lá na ponte do Estreito do Mosquito, né? A turma todinha se recolheu para não ir hoje a São Luís, porque tá difícil a espera ali, né? Mas, graças a Deus, se Deus quiser, a partir de amanhã em diante já tá tudo normal pra gente chegar na capital, né? Pra gente chegar ali na capital. Então vamos ouvir canções? 10 horas e 59 minutos, né? Temos muitas canções aí, né, Luiz? Então nós vamos ouvir canções e logo após as canções, mais um bloco de chamada dos patrocinadores. Pode até colocar direto, tá bom, Luiz? Pode colocar direto. Vamos ouvir as canções. Morar.

0: Repita. 11 horas e 11 minutos.
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0: de Deus, 11 horas e 22 minutinhos. Esse é o meu, é o seu, é o nosso programa Boas Novas. No ar, todas as quartas, quintas e sextas-feiras, a partir das 11 da manhã até as 13 horas. E no sábado, sabadão de bênçãos, especial aí para todo o povo de Deus. Eu quero agradecer o seu carinho de sintonia, sempre ligando, participando. Ainda dá tempo aí de você ligar e participar, 981-13-8239, 981-13-8239. Anote aí, 981-13-8239. Ligue para nós, participe, tem boas novas no ar para você. Eu sou a irmã Nali Maciel, juntamente aqui com o irmão Edinaldo Patinho, levando as boas novas para todo o povo de Deus nessa luta aí, meus amados. E eu quero com muito carinho agradecer a você por sempre estar ligando, participando aqui com a gente. Vamos lá, Patinho.
1: Eu estava colocando aqui no meu coração, Anali, analisando algo aqui também. Além do culto que a gente sempre organiza, eventos festivos, para comemorar o aniversário do programa Boas Novas, e graças a Deus tem sido grandes eventos para a glória de Deus, com salvação de almas, né? A gente fica analisando o evento que a gente fez naquele período, com Daniel e Samuel aqui em Vitória do Mearim, que casa cheia, né? Também com Alisson Santos, né? Com os hinos dele, aprendendo com Mudo e Surdo e muitos outros. Aquela vez que a gente trouxe Canção e Louvor também, lá em Arari. Eu estava analisando assim, Nali, além dos cultos, nós poderíamos também estar organizando cruzadas. Além disso aí também, nós poderíamos marcar um dia, um momento. Olha a ideia que Deus me deu aqui, um momento, para a gente marcar um dia de lazer ali no Rancho Miguel Vieira. Nós poderíamos fazer um almoço, reunir os amigos, os ouvintes daqui de Vitória, de região, quem quisesse participar. Organizava lá para levar seus filhos para um dia de lazer e fazer assim uma confraternização. Por que não? Um café da manhã, né? Com almoço, reunindo todo mundo, passando um dia junto para a gente se conhecer melhor. Eu estou pensando sério nisso, não estou com brincadeira, não. E aí eles vão se organizar. Ah, vai vir gente ali de Arariaçu, outros de Lagoaçu, outros ali da região de Viana. Pastor Ataíde vindo de São João Batista, outros vindo de Arari, e a gente passa um dia se confraternizando com café da manhã, um lazer. O local é lindo, gente, tá? O local aqui, o Rancho Miguel Vieira. E ficamos até o almoço com muito louvor, muita adoração, testemunhos, amizades, conversar. A Silvana vem lá do Paió com o pessoal dela também, né? Traz aquele peixinho também, a gente pode fazer aquele peixe cozido.
2: Assa logo, né?
1: Assa logo, né? E aí a gente faz um banquete, tá? Com os ouvintes do programa Boas Novas, que não são só apenas ouvintes. Eu posso dizer assim, vocês são família, família Boas Novas, ó. Eu tô aqui analisando. Quem tá gostando da ideia, depois me manda mensagem, se a ideia minha é boa, né? Olha, eu quero mandar um alô especial pra minha amiga Raimunda Barros, né? Do Conjunto Nova Vitória. Raimunda, ela não perde o programa. É ouvinte assídua do programa Boas Novas, tá? Manda um abração para ela, toda a sua família. E ela colocou até um áudio aqui. Aqui está assim, desde 8 horas da manhã, ó. Ó. Aí, tá vendo aí?
2: Olha
1: aí o rádio dela. Pois é, Raimunda. E aí também nós vamos fazer depois, gente.

0: sorteio de muitos brindes aqui pela rádio para os nossos ouvintes, tá? Eu vou me organizar mesmo, eu quero presenteá-los, né? Mas esse dia de lazer seria muito bom ali no Rancho Miguel Vieira, sabia? Quem tem filho leva as crianças, lá tem piscina para as crianças tomar banho, tem um campinho lá para os meninos brincar de queima, correr, suar, e depois tem local para tomar banho lá. Olha, eu estava analisando aqui, nós vamos amadurecer essa ideia, irmã Nali.
1: Sim, senhor.
0: Nós vamos, viu, amor? Vamos depois ver isso aí. Olha, a Inácia diz assim, se possível, toca o louvor de Antônia Gomes para nós. Qual é uma canção linda de Antônia aí, Nali? Escolhe para a gente tocar para nossa amiga Inácia, lá no Jaguari. Até tu, Inácia, e família, vai para esse lazer conosco aí no Rancho Miguel Vieira, tá? Tá? Os meninos podem até brincar de bola, gente. Criança pode se divertir. Deixa os meninos suar, né, Nali? A gente faz uma diversão. Quem sabe que a gente pode alugar até um pula-pula, um brinquedo, para as crianças participarem nesse dia, a gente fazer um dia inteiro. Começa de manhã e leva até 5 da tarde, 6 da noite. Aí depois cada um vai retornando para os seus lares, tá? Tô aqui analisando isso aqui, eu creio que vai dar certo. E vamos aqui, a irmã Rosa também diz assim, bom dia, Edinaldo, paz do Senhor. Eu gostaria de oferecer o hino Caminhoneiro, de Silvan Santos. Vamos escolher essa canção de caminhoneiro aí. E oferecer para o meu genro, Matheus, que está aniversariando amanhã. Olha que maravilha, aniversário de Matheus. E para todos os Jussarau da Margarida, né? Caminhoneiro. Nós vamos procurar a canção Caminhoneiro de Silvan Santos para o nosso amigo Matheus, que é um dos melhores motoristas aqui da região, né? De caminhões aí, tá bom? Feliz aniversário, Matheus. Deus te abençoe sempre, meu amigo. Você é bênção de Deus, tá? E aí vamos aqui também de mais... Tem gente aqui que vai falar. O que é que Maria Sardinha vai lá? Vamos ver.
2: Eu amei a ideia.
3: Me convide que eu vou também.
0: Não, tu vai sim.
2: Eu também tô ligada desde cedo.
4: Brinquedo para as crianças.
2: Olha, amei a ideia.
0: Pois é, Maria Sardinha. Pois a gente faz um dia de lazer com muito louvor, com muita adoração, com muita comida pra gente lá. Local para quem quiser brincar, se divertir. E a gente se conhecer, nós somos uma grande família. É presente de Deus que Deus deu para nós, cada um de vocês. E, ó, a Luísa de Bacabalzinho já disse aqui: eu vou e levo meus filhos, ó. O negócio tá amadurecendo, eu tô te dizendo. Pois é, Luísa, seria uma honra, Luísa, te receber com teus filhos, a tua família. E a gente pode organizar isso aí, gente. Nós vamos analisar isso aí e vamos partir pro projeto, tá? Começa com o café da manhã. Dia todo, emenda com o almoço, né? E no finalzinho da tarde a gente encerra, né? Olha, o negócio tá ficando bom. vamos lá. Depois eu quero ouvir vocês aí sobre essa ideia nossa aí, tá? De um dia de lazer com os ouvintes do programa Boas Novas, a família Boas Novas, tá bom? Então é isso, vamos ouvir mais canções, 11 horas e 59
1: minutos. Nós colocamos uma das canções novas aí também da cantora Lauriette. São várias, pega bem ali pertinho aquela lista branca, bem ali pra mim, só pra eu falar aqui o nome do Zinho.
0: Canção nova já pro povo ir decorando.
1: Sim,
0: em
1: senhor.
0: Casa, vamos lá,
1: gente. As novas canções da cantora são Incontáveis do Céu, coloca essa canção aí, Luiz.
0: A Incontáveis já tem?
1: Incontáveis já do Céu, Conta pra Deus, Jesus Está no Barco, A Página Virou, É a Tua Graça, Tente Outra Vez, É de Deus. Ela cantou essa canção ontem aqui.
0: É de Deus, e cantou,
1: É de Deus,
0: viu?
1: Linda canção. Do Jardim à Cruz e Quarto de Guerra. Agora nós vamos ouvir Incontáveis do Céu.
0: Interessante, Anali. Olha como é que nós, o programa é abençoado. Nós fomos a primeira igreja e evento que recebemos o novo louvor dela. Que ela lançou ontem nas redes sociais e cantou. Foi a primeira igreja. Então, nós que ganhamos o presente. O aniversário foi do programa, mas quem ganhou o presente fomos nós, porque ela cantou de primeira mão para nós essa linda canção, né? E aí nós vamos ouvir mais uma. Essa aí é Intocáveis, não é?
1: Incontáveis.
0: É Incontáveis, né? Vamos ouvir a canção de Lauriette, mas tem outras também, né? Daniel e Samuel, carpinteiro e pregador, e Ivan Santos, caminhoneiro.
1: Tem também Questionar ou Adorar, Luiz. Não. Baixa aí, depois
0: a gente toca Questionar e Adorar. Vamos logo essas três aí, vamos lá de canção.

0: povo de Deus, finalzinho da programação Boas Novas nesta manhã. Lembrando que no próximo sábado nós também iremos até ao meio-dia, no sábado, tá certo, povo de Deus? Então nós já vamos finalizando por aqui. Lembrando que nós vamos ouvir agora a canção Questionar ou Adorar, que foi o pedido da minha irmã em Cristo, minha amiga, irmã Joana, ali do povoado Jaguari, sempre sintonizadinha aqui com a família Boas Novas. Nós vamos agora tocar o pedido da nossa amada irmã, agradecendo a você, meu amado amigo ouvinte, pelo seu carinho de sintonia, ficou com a gente até agora, né? Eu creio que teve gente que já almoçou, já está descansando, ou talvez ainda vai preparar o almoço, ou está preparando, mas ouvindo Boas Novas. Gente, muito obrigada. Obrigada a você que foi ali até o Templo Central da Assembleia de Deus. Louvor a Deus conosco, se alegrou, né? Renovou as esperanças mais uma vez. E que Deus abençoe a todo o povo de Deus. Fiquem todos na paz do Senhor. E se o Senhor permitir, na quarta-feira nós estaremos aqui com mais Boas Novas para você. Vamos lá.
1: É isso aí, povo de Deus. 11 horas e 45 minutos em Vitória. Um abraço para o meu amigo Samuel na Vila Reginaldo. Todos aqueles que estiveram conosco, aqueles que nós não podemos atender, não fique triste conosco, tá? A gente faz de tudo, gente, de tudo para atender todos os pedidos, todos os louvores, né? Que Deus, de maneira especial,

0: especial os abençoe. Lembrando que amanhã tem EBD, Escola Bíblica Dominical, aqui no Templo Central da Assembleia de Deus em Vitória do Mearim. Todas as congregações do Campo de Vitória, todas as igrejas evangélicas aqui da região do Japão, de Arari, aonde tiver uma igreja evangélica, amanhã é dia de EBD. Gente, é a maior escola do planeta, EBD, tá? Vá, mande seu filho. Lá é Bíblia pura. Lá você vai aprender a Bíblia, como ela é realmente, para que você possa colocar em prática. Ainda não vi. Tá para alguém me provar o contrário. Ainda não vi uma criança que frequenta a escola bíblica dominical, se torna adolescente, jovens, que não se torna um adulto exemplar. Desde criança, ele já se torna uma criança maravilhosa. Eu te digo pelo exemplo, com todo respeito e humildade, eu quero falar isso, dos meus filhos, Emanuel e Leandra Rebeca. Sempre gostaram de frequentar a escola bíblica dominical, desde criancinha. Eles vão doentes, às vezes estão com febre, mas querem ir porque eles não querem pegar uma falta, e ali estão aprendendo. São professores preparados, e quem é pai sabe do que eu estou falando, né? Você vai ali na congregação Filadélfia, é lotada, né? Os pais dão total apoio, você vai ali no Bairro Novo, você vai em todas as congregações do Campo de Vitória, aqui no Templo Central. Todos os pastores que chegam de fora, como o pastor Fábio Henrique acabou de chegar, eles ficam maravilhados. Ele está dizendo, Edinaldo, irmão Edinaldo, que coisa linda aqui em Vitória. Como o povo gosta de se congregar na escola bíblica dominical. Os cultos de sexta-feira também, ele foi ali na Filadélfia, ele ficou maravilhado. Como os irmãos do Poraquel se congregam, né? E outras congregações, eu estou só citando uma de muitas aqui, né? Então, para a glória de Deus, a gente sempre bate nessa tecla. Mande o seu filho. É dia de domingo, um dia de folga, eu posso dizer assim, né? Então, você dá para arrumar o seu filho, deixa ele cheirosinho, mande para a EBD. A partir de 8 horas da manhã se inicia. Tem as salas certinho, separadas, né, Nani? Me explica aí, vamos lá, Nani.
1: Sim, amor. A sala de... Na verdade, a Assembleia de Deus aqui em Vitória do Mearim, que agora está com o pastor Fábio Henrique como presidente, todos os pastores auxiliares. Nós temos um departamento de educação cristã muito forte.
0: Muito forte.
1: É, muito preparado. Nós temos uma equipe. A equipe que compõe aí a UKDVIM, que é a União de Crianças da Assembleia de Deus, é uma equipe preparadíssima, homens e mulheres de Deus, muito bem instruídos na palavra. Nós temos superintendentes como o irmão Ibama Nogueira, o irmão Jean, que é o superintendente ali na congregação Filadélfia, e todas as congregações. Na verdade, a igreja em Vitória do Mearim, ela investe muito no departamento da escola bíblica dominical, no caso, o departamento da educação cristã. Que Deus abençoe a todos, em nome de Jesus.
0: Porque ali é lapidar a criança, é trabalhar o caráter da criança, é a criança ter contato com a palavra de Deus, conhecer Deus, né? Ter intimidade com Deus. Ainda não vi dar um cidadão ruim no futuro, ainda não vi, e não vai dar, porque é o próprio Deus ali tratando, cuidando. Tu já viu? É que nem uma planta, gente, se você começar a regar ela bem cedo, ela vai crescer, vai ficar linda e vai dar frutos, muitos frutos. É assim os nossos filhos, é assim as nossas crianças, tá? Tem gente que tá investindo em criança, é música nojenta, é coisa que tá tirando ali a criança do alvo, que é o céu, que é a presença de Deus, e ainda não vi da coisa que presta. A partir do momento que você faz um investimento ao contrário do que ensina a palavra de Deus. Vai por mim, vai o que eu tô dizendo. Eu louvo a Deus, mas a irmã ali, minha esposa, minha princesa, bem aqui, que nós estamos criando dois de caráter, que se chama Emanuel Feliciano e Leandra Rebeca, e quem conhece e tem contato com meus filhos sabe do que eu estou falando. Emanuel fez 17 anos, mas as pessoas que ele fez amizade desde criança, às vezes não é nem parente dele, mas ele tem uma amizade tão grande, um respeito tão grande, que ele chega. Ontem mesmo tinha uma ali do Jaguari dizendo, Edinaldo, eu amo teu filho. Não é nem parente meu, mas aonde ele me vê, ele vai lá onde eu estou e toma bênção para mim. O meu filho é assim, ele foi ensinado dessa forma, tá? Se ele pegar amizade contigo, você sendo da minha idade ou mais ou menos ali, se ele pegar respeito por ti, já era. Onde ele te vê, ele vai tomar bênção para ti. E é bom é para ele, porque ele que está sendo abençoado. Ele não é bobo não, né?
1: Com certeza. Louvado
0: então
1: seja
0: é isso, louvado
1: Deus.
0: Seja o nome do Senhor. Então amanhã, Escola Bíblica Dominical, gente. Aonde tiver uma igreja evangélica, em nome de Jesus, Mande o seu filho, pelo amor de Deus, mande o seu filho. Trabalhe o caráter do seu filho, tá? Deus abençoe a todos e até o próximo programa. Tchau.
1: Tchau, povo de Deus. Bom final de semana.

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0: Rádio Nacional, 11 horas, 59 minutos, 50 segundos.
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6: Meio-dia e 26 minutos. Repita, meio-dia e 26 minutos.

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1: Meio-dia e 29 minutos. Repita. Meio-dia e 29 minutos.
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3: Juscelino Kubitschek presidiu o Brasil entre o começo do ano de 1956 até o início de 61. O político mineiro deixou um importante legado de desenvolvimento ao país, simbolizado na execução do projeto da construção da capital federal no interior do país, que foi Brasília. A causa da morte de JK, ocorrida ainda no período da ditadura militar, iniciada em 1964, foi debatida durante décadas. Eu sou o jornalista Diego Brião e o Estação História é uma produção RWCast, que é a central de podcasts do grupo Rádio Web. Te convido para, a partir de agora, relembrarmos a trajetória do ex-presidente do Brasil, Juscelino Kubitschek. JK nasceu no dia 12 de setembro de 1902, na cidade de Diamantina, no interior do estado de Minas Gerais. A partir da década de 1930, ele foi deputado federal na capital estadual, Belo Horizonte, foi prefeito na década de 1940. Seria eleito novamente deputado federal, presidente do Brasil e senador pelo estado de Goiás. Assim seria a escalada política que ele fez ao longo de quase três décadas. Na presidência do país, Juscelino deixou legados reconhecidos.
4: Desde o período das negociações de independência com José Bonifácio, tinha-se essa ideia de tirar o Brasil Atlântico e colocar um Brasil continental interiorizado. Um outro marco muito importante do governo Juscelino foi a implantação da indústria automobilística. Juscelino era um adepto do Ocidente, teve negociações muito duras com os Estados Unidos e terminou conseguindo, de certa maneira, implantar um parque metalmecânico com automóveis e com a instalação de empresas transnacionais. Uma outra situação bastante marcante no governo JK foram as insubordinações militares, tanto aquelas que tentaram impedir sua posse, como as duas rebeliões da Força Aérea em Aragarças e Jacareacanga. E aí Juscelino se portou muito mal, perdoou, anistiou, e aqueles que foram oficiais rebeldes no seu governo vieram a ser oficiais golpistas em 64 e chegaram ao cargo máximo da carreira, marcando a extrema-direita militar dentro da FAB. Juscelino, no governo Jânio Quadros, terminou apoiando, quando da renúncia de Jânio, o golpe de Estado, entendendo que haveria uma crise política e ele seria eleito presidente em 65. Não teve crise política, não teve eleição, não teve nada, ele terminou cassado e com suspeita de ter sido assassinado pelo Serviço de Inteligência a mando dos Estados Unidos. Enfim, foi um grande equívoco da sua última etapa da carreira política.
3: Bruno Lima Rocha, cientista político e professor de relações internacionais, concedeu entrevista ao Estação História. Antes de ser presidente do Brasil e consolidar a carreira política, Juscelino foi médico. Especializou-se em urologia em Paris, na França.
4: Juscelino foi muito importante na implantação do PSD em Minas Gerais. Ele inicia sua carreira como médico oficial comissionado da PM de Minas. Ele vai para a frente de batalha, ele participa da guerra contra a insubordinação da província e estado de São Paulo, na Guerra de 32. E aí, aos poucos, ele vai galgando postos na política mineira como deputado e se encontra no poder executivo. Chamado prefeito Furacão em Belo Horizonte, inaugura uma etapa de planejamento urbano, de crescimento urbano com algum grau de intervenção do Estado, e quando chega ao governo de Minas, que é um governo importantíssimo e fundamental para qualquer eleição brasileira, ele consegue, numa aliança tática com Getúlio eleito, não sei, a primeira vez que ele foi eleito presidente, ampliar a condição de Minas como um grande produtor de minérios e como um grande escoador de produção industrial. Então, Juscelino, ele tem como prefeito um papel muito importante no planejamento urbano. Pampulha é sua maior obra, mas não é a obra mais importante. E como governador, ele entende que Minas é um mini Brasil, é um complexo de vários biomas e regiões brasileiras num único estado, e abre estradas e abre conexões e consegue ampliar o anel rodoviário, o anel ferroviário da Grande Belo Horizonte, de Minas Gerais, escoando produção, integrando regiões. Nesse sentido, ele foi um chefe de poder executivo modernizante pela própria natureza empreendedora dele, como médico e como gestor.
3: No ano de 1955, Juscelino Kubitschek venceu a disputa pela presidência do Brasil. Ele representou o PSD, Partido Social Democrático. Mais de 3 milhões de pessoas votaram nele. Esta quantidade representou cerca de 35% do eleitorado. Juarez Távora, da UDN, União Democrática Nacional, terminou como o segundo candidato mais votado. Em torno de 2 milhões e 600 mil pessoas, ou seja, 30%, o escolheram como próximo presidente, o que não se confirmou. João Goulart, do PTB, do Partido Trabalhista Brasileiro, foi eleito para ser o vice-presidente de Juscelino Kubitschek. Em 3 de junho de 1964, pouco antes de ter o mandato de senador cassado pela ditadura militar, Juscelino falou em pronunciamento no Congresso Federal sobre o que estava por vir e acerca do momento do país.
5: Na previsão de que se confirme a cassação dos meus direitos políticos, que implicaria na cassação do meu direito de cidadão, julgo do meu dever dirigir desta tribuna algumas palavras à nação brasileira. Faço agora para que, se o ato de violência vier a consumar-se, não me veja eu privado do dever de denunciar o atentado que na minha pessoa vão sofrer as instituições livres. Não me é lícito perder uma oportunidade que não me pertence, mas pertence a tudo que represento nesta hora. Julgo, sem jactância, ser este um dos mais altos momentos da minha vida pública. Comparo-o ao instante em que recebi a faixa presidencial, depois de uma luta sem tréguas contra forças de toda a ordem, inclusive as da calúnia, que em vão tentaram deter a vontade do povo brasileiro. Neste momento, sinto uma perfeita correlação entre a minha ação presidencial e a iníqua perseguição que me estão movendo. É que a mesma causa continua viva da defesa das instituições livres pela qual lutei. É essa causa que me transforma agora em vítima preferida da sanha liberticida que tenta marcar e manchar uma revolução feita para salvar-nos da tirania comunista. Sou ainda o mesmo cidadão. Ontem, detentor do governo, hoje, um homem desarmado, sem possibilidades de reação material, mas disposto a reagir com a energia, a determinação, a coragem dos que combatem para cair de pé. Não tenho de que me defender. Pela própria mecânica do ato institucional, aos fulminados não é dado acesso às peças acusatórias. Voltam-se assim os revolucionários do Brasil contra as mais sagradas conquistas do direito. Não sei exatamente do que me acusam, só recolhi boatos e murmúrios de velhas histórias já desfeitas e desmoralizadas por contestações irretorquíveis. Já a nação vive sob os efeitos do terror.
3: Juscelino Kubitschek morreu no dia 22 de agosto do ano de 1976. Durante décadas, foi realizado um debate público sobre a causa do falecimento deste ex-presidente do Brasil.
4: Existe a suspeita de que Juscelino teria falecido numa sabotagem de automóvel. Ele tinha uma rotina muito intensa, depois que larga da política ele não volta para a medicina, se dedica à construção civil como empreiteiro e como construtor, e visitava uma affair que ele tinha, uma amante de longa data que ele tinha, numa fazenda interiorana, e parece que o seu carro sofreu sabotagem. A sabotagem automobilística era um dos recursos típicos da ditadura, como por exemplo a estilista Zuzu Angel, que é mãe da colunista Idegard Angel e mãe do mártir da guerrilha brasileira, o ex-atleta Stuart Angel, ela também teve o seu carro com os freios cortados. E parece que o que ocorreu com Juscelino foi a mesma sabotagem.
3: Em maio de 2026, uma conclusão foi tomada pela Comissão Especial sobre Mortos e Desaparecidos Políticos. Este órgão foi criado pelo Estado brasileiro para investigar crimes ocorridos na ditadura, de 1964 a 85. A comissão aprovou um relatório que concluiu que o ex-presidente Juscelino Kubitschek foi morto pela ditadura militar.
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1: 13:04.
2: Repita.
1: 13:04.
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1: O fim de semana promete fortes emoções na rodada 25 do Brasileirão. Sem Arias, que está lesionado,

0: Vitória conquistada no meio de semana diante do Santos pelas quartas de final da Copa do Brasil. O técnico Abel Ferreira diz qual o diferencial do Palmeiras e fala sobre a satisfação em treinar o grupo.
1: Dedico tudo aquilo que eu posso para servir o clube. O melhor treinador do mundo, ou pelo menos o mais bem pago, está há 15 anos ou há 12 anos no Atlético de Madrid, tem 10 títulos ganhos ou 7 títulos ganhos. Não ganha sempre, ninguém ganha sempre. Portanto, o que me faz estar no Palmeiras é duas coisas. A primeira é que o Brasil abraçou e acolheu o treinador, e mais que o treinador, a família do treinador. E a segunda é que eu amo trabalhar no Palmeiras.
0: Já o vice-líder Flamengo teve a semana inteira para se preparar para o clássico diante do Botafogo, que também será no domingo, mais às 4 da tarde. O Flamengo negociou o atacante Gonzalo Plata e o equatoriano já nem terá condições de jogo. Ainda na parte alta da tabela, o Atlético Paranaense encara o Fluminense dentro da Arena da Baixada às 11 horas da manhã de domingo. O duelo marca o encontro do terceiro com o quarto colocado. A rodada será aberta no sábado com o Atlético Mineiro e Vitória dentro da Arena MRV, com os dois times com atenção dividida entre Brasileirão e Copa do Brasil. O mesmo acontece com Vasco e Cruzeiro, que também jogam no sábado, só que às 9h20 da noite, em São Januário. A Raposa quer se manter no G5, enquanto o Cruz Maltino sonha em deixar o Z4 o mais rápido possível. Agência Rádio Web, com informações do Brasileirão, Daniela Esperon.
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3: Eu nunca fui acreditar nessas coisas, mas é a nossa primeira

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1: 13:33.
2: Repita.
1: 13:33.
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3: Para quem usa cadeira de rodas ou tem mobilidade reduzida, chegar ao local de votação nas eleições pode ser um desafio, como é o caso do assessor Claudilson Leite, que já enfrentou várias dificuldades para votar. Mesmo assim, sempre fez questão de comparecer.
4: O voto ele teve essa influência no desenvolvimento e nas conquistas da pessoa com deficiência, né? Os primeiros votos que eu, depois da deficiência, a escola não tinha acessibilidade. A escola foi criada acessibilidade para a gente chegar até a urna. Então foi feito rampa onde tinha escada, melhorou muito. Não só para mim, né? Aí a escola ficou melhorada no dia a dia.
3: Nas eleições de 2026, o Tribunal Superior Eleitoral criou uma iniciativa para ajudar a superar essa barreira. O programa Seu Voto Importa prevê transporte especial, gratuito e acessível para eleitores com deficiência ou mobilidade reduzida, que não tenham meios próprios de chegar à sessão eleitoral. O serviço poderá fazer o transporte de ida e volta entre a residência e o local de votação. A iniciativa vai ser executada pelos tribunais regionais eleitorais, em parceria com os órgãos e entidades públicas. O presidente do TSE, o ministro Nunes Marques, reforça que a democracia precisa garantir a participação de todos os eleitores.
5: O programa intitulado Seu Voto Importa traduz assim a compreensão de que a democracia somente se realiza de modo pleno quando todas as pessoas podem participar em condições reais de igualdade. Garantir o exercício do direito de votar nessa perspectiva constitui reconhecimento da dignidade política de cada pessoa e afirmação do valor intrínseco da cidadania.
3: O prazo de solicitação do pedido de transporte vai até o dia 14 de setembro para o primeiro turno e até 5 de outubro para o segundo turno, diretamente no cartório eleitoral ou pelos canais remotos disponibilizados pela Justiça Eleitoral. A solicitação pode ser realizada pelo próprio eleitor ou por um representante legal. A agência Rádio Web, produção e reportagem, Gilmar Prete.
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0: Obrigado.
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2: 14 horas. Repita, 14 horas.
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6: O que fazer quando o ambiente escolar está adoecendo o psicológico de professores e estudantes? Estruturas precárias, salas cheias, agressões verbais e físicas, racismo e até risco de assassinato estão entre as causas do estresse, ansiedade, depressão, burnout e outras patologias. Em levantamento realizado pelo Instituto Cultiva em escolas públicas do país, 67% dos professores relatam impactos diretos na saúde mental no ambiente escolar. O burnout afeta um terço dos docentes da escola básica. Coordenadora do Instituto, Micaela Gluss, aponta a necessidade de políticas públicas articuladas para enfrentar o problema.
7: Fortalecer o que já tem uma política de bem-estar e saúde, qualidade de vida no trabalho e a valorização dos profissionais de educação, com indicadores nacionais de monitoramento, com prazos para elaboração de plano governamental e financiamento. Instituir um sistema de escuta de profissionais da saúde aos educadores, né? Precisa ter uma forma, que aí o município, o estado, dependendo da sua rede, né? Construir uma forma que tenha esse acolhimento, esse processo de acolhimento de quem é da saúde para a educação, né? Essa troca também intersetorial. É um incentivo técnico e financeiro da União para as redes que implementarem ações estruturadas de cuidado de acordo com a política do bem-estar.
6: De acordo com Micaela Gluss, muitos adoecimentos físicos e mentais estão relacionados à carga horária excessiva que professores precisam cumprir para conseguir uma remuneração digna. No lado dos estudantes, a rotina e a banalização da violência nas famílias e na comunidade estão no cerne de comportamentos e adoecimentos mentais que precisam ser diagnosticados e tratados de forma integrada. É o que explica a coordenadora do Instituto Cultiva.
7: Quando a escola consegue sentar no mesmo local, junto com a UBS, junto com o caso CRES, conseguem sentar, conversar e olhar, o que tem esse caso desse menino aqui, o que a gente está fazendo? Menino, uma situação de violência doméstica, uma situação de violência sexual contra essa menina, essa adolescente, como é que a gente está agindo na escola, como é que está agindo na saúde? Quando consegue sentar e conversar todos os setores para tratar do caso da menina, do menino, daquela família, sim, a gente consegue fazer com que a política pública avança.
6: Adoecimentos mentais e o racismo, que também afeta a saúde dos estudantes, estão entre os motivos da evasão escolar. Para apontar caminhos

0: Neste ano de eleições para deputados e senadores, o Instituto Cultiva lançou um documento com 8 propostas de projetos de lei para a área educacional. As proposições foram elaboradas a partir da escuta de comunidades escolares, professores, gestores, estudantes e movimentos sociais. De Brasília, Alan Barbosa.
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0: 14 horas e 17 minutos.
1: Repita.
0: 14 horas e 17 minutos.
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1: 14 horas e 34 minutos.
2: Repita.
1: 14 horas e 34 minutos.
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5: Produtos da Amazônia estão ganhando novos mercados no exterior. Empresas da região fecharam R$ 14 milhões em negócios durante encontros promovidos pela Apex Brasil em Manaus, com compradores de 11 países. A iniciativa aproximou empresas da Amazônia Legal de possíveis clientes estrangeiros e o potencial vai além dos negócios já fechados. Só no Amazonas foram identificadas 242 oportunidades de exportação. Em entrevista à Globo Amazonas, o presidente da Apex Brasil, Laudemir Miller, explicou onde estão algumas dessas oportunidades.
6: A Europa de abacaxi, que é um produto tão importante aqui, que eu diria que eu acho que é o melhor abacaxi do mundo, né? A Europa importa 300 milhões de euros. A Europa importa bilhões em castanhas. E olha o potencial que a gente tem para castanha. Então, dentro disso, vai o açaí, vai o cupuaçu, enfim, esses outros produtos, até biojoias, mas também produtos aqui da Zona Franca. A gente tem oportunidade para máquinas, equipamentos, pneus, peças, enfim.
5: Um dos negócios fechados foi a venda de 15 toneladas de açaí liofilizado para uma empresa chinesa. Outros produtos apresentados aos compradores foram café, castanha do Brasil, frutas processadas e o pescado. O exemplo reforça uma das propostas discutidas em Manaus: ampliar não apenas as exportações, mas o processamento.

0: lançamento dos produtos na própria região, agregando valor antes da venda ao exterior. Como próximo passo, a Apex Brasil e o Centro de Bionegócios da Amazônia estudam uma iniciativa para preparar empreendimentos da sociobioeconomia para as exigências internacionais e ampliar o acesso a novos mercados. Agência Rádio Web, produção e reportagem, 10.
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2: Vamos fazer o seguinte, isso aqui não é show não. Tô aqui só pra cantar um sambinha junto com vocês, tá certo?

0: 14 horas e 51 minutos. Repita. 14 horas e 51 minutos.
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1: 15 horas.
2: Repita.
1: 15 horas.
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6: O Ministério Público do Trabalho em Minas Gerais conseguiu na Justiça decisão para impedir a discriminação por parte de um deputado estadual contra trabalhadores por causa da preferência política deles. O caso ocorreu após o parlamentar divulgar um vídeo nas redes sociais estimulando empresários a demitir funcionários por causa das convicções ideológicas. O procurador do Trabalho Geraldo Imediato, autor da ação, ressalta que a sentença de primeira instância foi dada em tutela de urgência. Isso significa que a decisão ocorreu antes da sentença final para evitar que a demora no processo causasse danos aos trabalhadores.
7: O Ministério Público do Trabalho resolveu, numa medida cautelar, buscar coibir esse tipo de conduta, né? Que não tem absolutamente nada a ver com o mandato, né, do deputado. Não compete a ele pregar a demissão de militantes, vamos dizer assim, seja de esquerda ou de direita. Não é compatível aí com o seu mandato, né? E isso repercute nas relações de trabalho, porque pregadores com o mesmo viés ideológico do deputado poderiam se sentir estimulados a promover esse tipo de dispensa.
6: A decisão proíbe o parlamentar de veicular, divulgar, compartilhar, reproduzir, impulsionar ou fomentar manifestações que incentivem, estimulem ou recomendem práticas discriminatórias por motivo de orientação política, ideológica, filosófica ou partidária.
7: Também determinou a remoção dos conteúdos ainda existentes com essa finalidade sob pena de multa de R$ 50 mil por cada nova publicação ou manifestação contrária à decisão.
6: A justiça ainda vai avaliar outros pedidos do MPT.
7: O Ministério Público do Trabalho exige a retratação pública nas mesmas redes oficiais, né, do candidato. Também que ele seja condenado a financiar e veicular campanha pública, né, de conscientização sobre liberdade de voto, não discriminação nas relações de trabalho, proteção constitucional da liberdade de convicção política ideológica.
6: Além de uma campanha educativa sobre a liberdade de voto. O assédio eleitoral é toda prática, ameaça ou comportamento que tem o objetivo ou potencial de constranger, influenciar, manipular ou interferir na liberdade política de trabalhadores. Denúncias podem ser feitas ao Ministério Público do Trabalho pelo site mpt.mp.br. Produção e reportagem, Rafael Silva.
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0: 15 horas e 16 minutos.
1: Repita.
0: 15 horas e 16 minutos.
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1: 15:32.
2: Repita.
1: 15:32.
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3: Acontece na Mongólia a Conferência das Nações Unidas para o Combate à Desertificação, é a COP17, e a delegação brasileira negocia financiamento para medidas globais para enfrentar esse problema. Representantes do Consórcio Nordeste, que reúne os estados da região, estão em Ulaanbaatar, capital da Mongólia, para captar recursos para projetos de segurança hídrica, transição energética e restauração do bioma Caatinga. As apresentações detalham o chamado recaatingamento, que é a recuperação de áreas degradadas com a participação das populações locais. Segundo a ONU, a degradação do solo já afeta até 40% das terras do mundo. Um dos objetivos da delegação brasileira é fortalecer o Fundo Caatinga para centralizar recursos e reduzir custos operacionais de projetos individuais. A agenda de compromissos está cheia. Após a participação no painel Financiamento Climático para Regiões Semiáridas, nesta segunda-feira, o tema nesta terça é água, segurança hídrica e formas de acesso em regiões áridas e semiáridas. E na quarta-feira, o Consórcio Nordeste trata da restauração da Caatinga e justiça climática. No último dia de agenda, participam dos painéis Governança no Combate à Desertificação e Nordeste como Laboratório Global de Soluções. Os representantes também levaram para a COP17 o Plano Brasil-Nordeste de Transformação Ecológica. São projetos que abrangem infraestruturas de convivência com a seca, como cisternas, barragens subterrâneas, reuso de água e dessalinização. Em paralelo, acontecem reuniões bilaterais com o Banco Mundial, o Fundo Internacional de Desenvolvimento Agrícola da ONU e o Banco dos BRICS. Os projetos estão divididos em três linhas: segurança hídrica como infraestrutura de adaptação, transição energética e industrialização de baixo carbono como hidrogênio verde, combustíveis renováveis em Pecém, no Ceará, Suape, em Pernambuco e Santo Amaro das Brotas, em Sergipe, e a restauração da terra e a bioeconomia da Caatinga. A Conferência da ONU para Combate à Desertificação vai até o dia 28 de agosto. Com informações da Agência Brasil, da Rádio Nacional em São Luís, Gabriel Correa.
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1: Rádio Cidade de Vitória informa a hora certa.
2: 16:01. Repita. 16:01.
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Olá, querido ouvinte da Rádio Cidade Vitória 89.9. Daqui a pouquinho nós teremos a transmissão da missa de abertura do festejo de Nossa Senhora de Nazaré 2026, diretamente aqui do pátio, né, da Rádio Cidade de Vitória. Você que está na nossa sintonia, fique ligado. Dentro de instantes, Santa Missa de Abertura do Festejo de Nossa Senhora de Nazaré 2026. Avise, leve o recado, avise a vizinha, manda lá no grupo do WhatsApp, avise que dentro de instantes teremos missa ao vivo aqui na Rádio Cidade. Logo em sequência, nós teremos a Moto Carreata. Você que está na sintonia com a nossa rádio, ainda dá tempo, viu? De você se organizar, pegar sua moto, pegar sua bicicleta, pegar o seu carro e vir conosco para a abertura do festejo de Nossa Senhora de Nazaré 2026. Já são mais de 300 anos de fé, devoção e tradição em Vitória do Mearim. Fique ligado, dentro de instantes.

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1: Nós nos consagramos a Ti, Maria. Olhe para ela. E se essa é uma realidade para você também, cante isso. Eu me consagro a Ti.

0: ouvintes da Rádio Cidade Vitória, nós estamos no ar com a Santa Missa de abertura do festejo de Nossa Senhora de Nazaré 2026. Fique em sintonia conosco, venha celebrar, venha participar desse retiro espiritual. Nesse instante, Santa Missa de abertura do festejo de Nossa Senhora de Nazaré 2026, direto aqui da Rádio Cidade de Vitória. 89,9.
1: Nesta Santa Eucaristia, nós queremos rezar por todas as equipes de trabalhos que irão trabalhar, já estão trabalhando e irão trabalhar durante o nosso festejo de Nossa Senhora de Nazaré 2026. Também queremos rezar pela saúde de todos os enfermos e em especial da nossa irmã Arani. Também queremos rezar em ação de graças pelos aniversariantes Jorna Félix Andrade de Souza e Marcel Maciel. Também queremos rezar pelos nossos irmãos que já precedem na eternidade: Vital de Jesus Garro Silva, Paulo Rogério Gonçalves Sampaio, Luiz Costa, Luiz Munim, Nila Munins, Idelberto Munins, Jorge Moisés da Silva, Jorge Moisés da Silva Filho, todos os falecidos da família Melo, Domingos, Tiago, João Batista, Barros Marinho. A festa que damos início hoje nos inspirou a darmos sempre um passo a mais e aleatoriamente mais dentro de um propósito, onde é possível transformar o sonho de todos em realidade. Quis a providência divina que nos regozijar com tamanha graça, que o início dessa festa à Santa Mãe de Deus e da Igreja fosse dentro das celebrações da memória do martírio do profeta precursor, que nos aponta o Cordeiro de Deus. Pormenados por essa graça, unidos a Maria, claramente, afirmativamente, que somos patrimônio de fé. Somos Igreja que acolhe e respira o Círio de Nazaré. Nessa perspectiva de bem celebrarmos, é necessário que nos acolhamos com fé, vivendo o amor com alegria e crendo, para que Deus nada é impossível. Jubilosos em Cristo e sobre a proteção de Nossa Senhora de Nazaré, celebremos.

0: Em nome do Pai, e do Filho, e do Espírito Santo. Caríssimos irmãos e irmãs aqui reunidos, devotos de Nossa Senhora de Nazaré, você que nos assiste, que nos acompanha por meio da Rádio Cidade Vitória, sei que de fato é um ouvinte, está conosco sintonizado para este momento de abertura, de anúncio que é esta missa, anúncio em toda a nossa paróquia, nos quatro cantos da nossa paróquia, da festa que se aproxima, pois amanhã é a abertura do novenário. Portanto, que a graça e a paz do nosso Senhor Jesus Cristo esteja convosco.
1: Bendito seja Deus que nos reuniu no amor de Cristo.
0: Reunidos no amor de Cristo, nos quatro cantos da nossa paróquia, aqui presentes e aqueles que se encontram sintonizados conosco, reunidos na mesma fé, queremos acolher a imagem da nossa padroeira, tá? Imagem peregrina, aquela que então fez o anúncio, visitou famílias, comunidades, neste tempo de preparação. Acolhamos a imagem da nossa padroeira.

tendo acolhido a imagem da nossa padroeira, convidamos você aqui presente, você também que está sintonizado, seja na sua casa, neste contexto, tem pessoas que nos acompanham até nas estradas, sintonizados no seu rádio, por meio da rádio Cidade de Vitória, também acompanham. Ano passado, recordo algumas mensagens que chegaram. Escutei o senhor celebrando na rádio, estava passando em Vitória, estava passando em tal lugar. Então, uma saudação também a você que está viajando. Que o Senhor proteja a sua viagem por meio da proteção e intercessão de Nossa Senhora. Nos coloquemos na presença de Deus, reconhecendo que somos pecadores. A liturgia de hoje, que nos convida a celebrar o martírio de São João Batista, precursor de Jesus, grande profeta da verdade. Peçamos perdão pelas vezes que nos omitimos com a verdade, que não falamos e nem defendemos a verdade que é Cristo.

0: Deus Pai misericordioso, tenha compaixão de nós. Perdoe os nossos pecados e nos conduza à vida eterna.
1: Amém.
0: Com alegria, cantemos o hino de louvor.

0: agradecemos por essa parceria da Rádio Cidade Vitória com a paróquia Nossa Senhora de Nazaré, na transmissão dessa missa, fazendo chegar todos os cantos da nossa paróquia. Rezamos também por todos aqueles que são servos, rezamos pelos patrocinadores, por todas as equipes de trabalho, pela coordenação, assessoria desta festa.
1: Oh Deus, quisestes que São João Batista fosse o precursor do vosso Filho, no nascimento e na morte.

Do livro do profeta Jeremias. Naqueles dias a palavra do Senhor foi-me dirigida: vamos, põe a roupa e o cinto, levanta-te e comunica isto. Tudo que eu te mandar dizer, não tenhas medos, senão eu te farei tremer na presença deles. Com efeito, eu te transformarei hoje numa cidade fortificada, numa coluna de ferro, num muro de bronze contra todo mundo, frente aos reis de Judá e seus príncipes, aos sacerdotes e ao povo da terra. Eles farão guerra contra ti, mas não prevalecerão, porque eu estou contigo para te defender-te, diz o Senhor, palavra do Senhor.

Naquele tempo, Herodes tinha mandado prender João e colocá-lo acorrentado na prisão. Fez isso por causa de Herodíades, mulher do seu irmão Filipe, com quem se tinha casado. João dizia a Herodes: não te é permitido ficar com a mulher do teu irmão. Por isso Herodíades o odiava e queria matá-lo, mas não podia. Com efeito, Herodes tinha medo de João, pois sabia que ele era justo e santo, e por isso o protegia. Gostava de ouvi-lo, embora ficasse embaraçado quando o escutava. Finalmente, chegou o dia oportuno. Era o aniversário de Herodes, e ele fez um grande banquete para os grandes da corte, os oficiais e os cidadãos importantes da Galileia. A filha de Herodíades entrou e dançou, agradando a Herodes e seus convidados. Então o rei disse à moça: pede-me o que quiseres e eu te darei. E lhe jurou, dizendo: eu te darei qualquer coisa que me pedires, ainda que seja a metade do meu reino. Ela saiu e perguntou à mãe: o que vou pedir? A mãe respondeu: a cabeça de João Batista. E voltando depressa para junto do rei, pediu: quero que me deis agora, num prato, a cabeça de João Batista. O rei ficou muito triste, mas não pôde recusar. Ele tinha feito o juramento diante dos convidados. Imediatamente o rei mandou que um soldado fosse buscar a cabeça de João. O soldado saiu, degolou-o na prisão, trouxe a cabeça num prato e a deu à moça. Ela entregou à sua mãe. Ao saberem disso, os discípulos de João foram lá, levaram o cadáver e o sepultaram.

Caríssimos irmãos e irmãs, devotos de Nossa Senhora de Nazaré aqui reunidos, vocês que se encontram sintonizados conosco por meio da Rádio Cidade Vitória, aos proprietários dessa rádio, a pessoa daqueles que se encontram presentes, todos os familiares, nossa saudação e nossa gratidão pela parceria na festa de Nossa Senhora de Nazaré. Celebramos hoje as vésperas da novena. O hoje, na verdade, ele antecede a novena, é as vésperas e é um anúncio. É o dia de dizer: chegou. Vai começar o novenário. Estejamos prontos. Acordem, desperta, devotos de Nossa Senhora de Nazaré. E com a celebração transmitida por meio dessa rádio, é poder chegar nos quatro cantos da paróquia e gritar com esse anúncio, convocar, convidar para o novenário e para a festa, que amanhã começa, com essa novena, com a nossa alvorada. Nós celebramos nestas vésperas a liturgia do martírio de São João Batista. E portanto rezamos também pela nossa comunidade dedicada a São João Batista, que naturalmente celebra conosco na abertura, nesse anúncio da festa de Nossa Senhora de Nazaré. Primeiramente, celebrar o martírio é tomar a consciência do que é o mártir. O mártir é aquele que é testemunho. Então, uma palavra forte, uma palavra que nos convida a rezar, a interiorizar o valor do testemunho, que fala mais do que palavras. O testemunho é a vivência, é o jeito de ser da pessoa. É a coragem de testemunhar, de ser verdadeiro e de não omitir. É aquilo que acontece, portanto, na liturgia. Então, o primeiro convite nesse contexto é ao testemunho mesmo. Somos convidados, somos chamados a meditar, a refletir o valor do testemunho também hoje para nós. Nós ouvimos na primeira leitura que o profeta Jeremias é chamado profeta para dizer a verdade, para proclamar a verdade, para não ter medo. Ele não deve ter medo. Ao contrário, deve levantar, deve se colocar a serviço, preparar-se para servir e corajosamente deve fazer o anúncio. Se nós ouvimos então no profeta Jeremias este chamado, esta palavra, nós encontramos no Evangelho este profeta da coragem e sem medo, que é João Batista. Parece contraditório aquilo que muitas vezes também é enganador para nós. João Batista é verdadeiro, perde a cabeça. Herodes, por conveniência, pela atração, pelo prazer, ganha poder e liberdade. Parece muitas vezes que o mal está bem e que a verdade está oprimida, presa, morta. Isso é enganador, porque nós podemos então, para salvaguardar a vida, preferir muitas

ser omisso com a verdade do que perder a vida ou ganhar dor de cabeça. E quem de nós de repente não já se comportou assim? Não fui verdadeiro para não ter confusão, para não ter dor de cabeça, para não se comprometer, para não ter consequências.

cidade que está. Porque, puxa, o João Batista, o profeta, aquele que tem a coragem de dizer mesmo ao rei aquilo que estava errado, resultado dele, perde a cabeça. E às vezes nós não estamos dispostos a perder nem um cabelo, muito menos a cabeça, por causa da verdade ou por causa do evangelho. Outra reflexão importante para nós. Mas o orante da liturgia diz: minha boca anunciará a vossa justiça. Aquele que se torna discípulo, servo do Senhor, deve propagar, proclamar a justiça de Deus, a zedakar de Deus, a graça de Deus, a fidelidade da boa notícia. Somos chamados a propagar a verdade, a anunciar a verdade, e a verdade de fato é Cristo. Fique para nós também essa mensagem de que a verdade é Cristo e não devemos calar a voz. Nós cantamos Maria de Nazaré, Maria me cativou. Que bom que Maria continua a cativar a mim, a ti e a todos nós. Que Maria de Nazaré, com o testemunho do seu sim, da sua resposta a Deus, cativou tantas gerações e continua a cativar aqueles que vão acolhendo o mistério da salvação. Reconhecem também Maria, a beleza do seu sim, a grandeza do seu sim, da sua resposta ao mistério de Deus. É uma graça, é um grande milagre, é um milagre mesmo. É um milagre extraordinário, não é coisas extraordinárias, eu diria, mirabolantes muitas vezes, que esperamos como milagre. Um grande milagre que a gente nem se dá conta. O grande milagre é quando a palavra de Deus toca uma existência humana, um homem e uma mulher, que muda a vida dele e dela. É um grande milagre acontecendo. Homens e mulheres, homem da razão, gente sábias ou não, que tocados pela palavra se deixam ser moldados, transformados, convertem, transformam as suas vidas e a realidade onde estão inseridos. Esse é um grande milagre. Grande milagre pode acontecer quando a gente, que às vezes de descrente que é, se torna um crente. De infiéis, buscamos ser fiéis. Nos empenhamos com isso. De alguém que era distante, nos tornamos presentes. De alguém que era ausente, nos tornamos presentes, servos do Senhor, servos na igreja. Oxalá, meu irmão, minha irmã, você que está na escuta da palavra, seja tocado pela palavra, pelo testemunho, pela resposta humana que gera a transformação. Pois não é só o mistério de um Deus que toma iniciativa conosco, de um Deus que quer revelar o seu amor, mas o mistério também está na resposta livre de um homem e de uma mulher a Deus. Deus quer salvar, Deus quer propagar o bem, o seu amor, revelar, mas a nós tem a liberdade, nós temos a liberdade de aceitar ou não. E aí quantas pessoas se abrem à escuta e à mudança, mas quantas pessoas se fecham? E quando se fecham, nada acontece. O milagre da palavra que transforma não acontece, porque Deus não força essa mudança. Deus propõe a salvação, Deus propõe amar, Deus é propositivo e dar a liberdade. E a liberdade é essa, a liberdade da escolha, fazer uma escolha, ser verdadeiro ou negar a verdade. João escolheu dizer a verdade, ainda que pagasse pelas consequências.
Herodes,

preferiu ser conivente, mas matar a verdade. A vida é feita de escolhas. Escolha também você, meu irmão, minha irmã. Escolha também você. E eu não sei qual é a escolha que você deve tomar ou hoje na tua, no hoje da tua vida. Mas todos nós temos, todos os dias, escolhas a fazer. Oxalá que o Senhor ilumine a tua mente e o teu coração para fazer a escolha mais acertada. Busque discernimento no Senhor. E no segundo momento desta reflexão, quero falar um pouco do tema da festa e do lema da festa. O tema da festa 2026 é: ó Mãe, somos patrimônio de fé. Igreja que acolhe e respira o Círio de Nazaré. Vamos repetir? Ó Mãe, somos patrimônio de fé. Igreja que acolhe e respira o Círio de Nazaré. O nosso tema toca no ser, na nossa identidade. Algo que é tão importante. Não é apenas a aparência, mas é refletirmos o nosso ser, quem que somos. O tema da festa então diz: somos patrimônio de fé. E aí nós fazemos alusão à lei estadual que reconhece, que eleva a nossa festa como reconhecimento de uma grande festa no estado. A festa de Nossa Senhora de Nazaré em Vitória do Mearim. A quinta mais velha, a quinta paróquia mais velha do estado. Quantos anos celebramos? Leva esse reconhecimento de patrimônio cultural e material, que nós compreendemos que o verdadeiro patrimônio imaterial é a fé que nós herdamos, recebemos e continuamos e transmitimos. Mas nós somos também igreja que acolhe e uma igreja que respira. Igreja que acolhe e uma igreja que respira. Respiramos o Círio de Nazaré e somos uma igreja que acolhe. O tema também quer fazer a gente refletir a nossa capacidade, o nosso ser acolhedor, enquanto comunidade, enquanto pessoa, mas enquanto igreja mesmo. Enquanto comunidade católica, enquanto comunidade em Vitória do Mearim, em Vitória do Mearim. Somos uma igreja que acolhe, mas queremos nos tornar ainda mais acolhedores. Acolhedores dos afastados, acolhedores daqueles que ainda se encontram distante do Evangelho, acolhedores daqueles que começam a se aproximar, acolhedores daqueles que de um modo ou de outro buscam acolhida. Queremos ser de fato uma casa, uma tenda antes de tudo, que se alarga para acolher. Mas também nós respiramos o Círio. Nós sonhamos com o Círio de Nazaré. Algumas pessoas pensam que nós somos Círio de Nazaré, ou que toda festa de Nossa Senhora de Nazaré é Círio. Tem gente que pensa assim. A região do Pará, como quase toda festa de Nossa Senhora de Nazaré é Círio, acha que toda festa de Nossa Senhora de Nazaré é Círio. Mas o Círio tem uma espiritualidade, tem um jeito de fazer, tem uma psicologia e uma espiritualidade, uma organização própria. Não, nem toda festa de Nossa Senhora de Nazaré é Círio. E a dimensão então do Círio se tornou grandiosa não só para o Brasil, mas para o mundo. Uma grande festa é a festa do Círio de Nazaré. E aonde chega o Círio, a espiritualidade do Círio também cresce. A festa, a devoção do povo, a cultura e a espiritualidade
do sim de Maria, da resposta a Deus e a capacidade da evangelização, a cultura da evangelização. Portanto, nós sonhamos, nós já falamos, porque isso não se faz sírio de um dia para o outro. Se constrói, a ideia é construída, é sonhada, é abraçada, é refletida, é acolhida. E portanto, o que nós queremos com o tema é despertar a nossa paróquia, nossos devotos, a acolher, a respirar mesmo o Círio de Nazaré. Sabe, no, na doação, na capacidade de partilhar, no empenho, na devoção à Nossa Senhora de Nazaré, no zelo pela espiritualidade, na evangelização, na animação das nossas comunidades, tudo isso, no envolvimento do povo. Portanto, em nossa cabeça não é amanhã, não é hoje. Em nossa cabeça é que nós precisamos começar a falar de Círio. E começamos a sonhar essa realidade de Círio para a nossa paróquia. Portanto, essas três dimensões trocam o tema. Do patrimônio, ele recordar, do reconhecimento estadual por lei, patrimônio cultural e material da festa, uma igreja que acolhe, e precisamos ser sempre mais acolhedores, focar nessa cultura do acolhimento, e uma igreja que respira e vai transformando o seu percurso em Círio de Nazaré. O lema: acolhei-nos, acolhei-vos com fé, amor e alegria, pois para Deus nada é impossível. Lucas 1,37. Portanto, somos convidados a acolher-nos com fé, amor e com alegria. Viver essa festa neste tripé: fé, amor e alegria. Pois para Deus nada é impossível. E quando pensamos nisso, nos recordamos de dois episódios que o contexto bíblico nos traz. É o contexto de uma jovem que engravida do Espírito Santo sem relação, que é Maria. E o contexto de Isabel, uma mulher anciã, que era considerada estéril, que também gesta. E aí de fato aparece a expressão: para Deus nada é impossível. Nosso Deus é o Deus do impossível. Aquilo que parece impossível para a lógica humana, uma virgem engravidar, gestar, sem a relação, sem ter relação, e uma anciã considerada estéril também gestar, é fora da lógica. Mas para Deus nada é impossível. Então, não custa a gente sonhar com fé e com alegria em ser Círio de Nazaré. Para Deus não é impossível. Pode até parecer ainda para a gente distante, na nossa cabeça, na nossa realidade de devotos de Nazaré. Mas não é impossível sermos, nos tornarmos Círio de Nazaré. Trazermos esta cultura para nós, trazermos a cultura, vivermos a cultura do acolhimento sempre mais forte em nossas comunidades, em nossa igreja. Não é impossível ser uma igreja acolhedora. Não é impossível transformar nosso espaço, nossa casa, igreja, nossa tenda em uma igreja acolhedora. Então, meus irmãos e irmãs, rezemos com esse tema, com esse lema, acreditando no poder de Deus, no Deus do impossível, que Ele nos assista. Que nas situações mais difíceis da nossa vida, ou que parece impossível, o Senhor se faça presente e torne possível aquilo que também for da vontade do Senhor. Acolhamos então essa palavra. Acolhamos o Deus do impossível. Façamos nosso propósito de viver esse novenário que vai começar. Façamos nosso propósito, a nossa intenção também.

rezar uma novena é também intencionar fazer a novena, não faltar a novena, fazer a novena, participar dos 9 dias de preparação, intencionando, com propósito de oração, de escuta, de mudança, de ser mais acolhedor, de sermos, portanto, igreja que respira e vive o Círio de Nazaré. Louvado seja nosso Senhor Jesus Cristo. Apresentemos com fé as nossas preces a Deus.

0: Senhor Deus da vida, escutai a nossa oração.
1: Senhor Deus da vida, escutai a nossa oração.
0: Que aprendamos a viver nossa vocação como dom de Deus, confiando na sua força e transmitindo sua palavra, mesmo diante das dificuldades e perseguições. Rezemos.
1: Senhor Deus da vida, escutai a nossa oração.
0: Que nossas ações, guiadas pelo Espírito Santo, se tornem testemunho autêntico de amor, serviço e compromisso com os irmãos. Rezemos.
2: Senhor Deus da vida, escutai a nossa oração.
0: Para que sejamos corajosos em nossas decisões, mantendo-nos fiéis à verdade e à justiça, mesmo quando isso implicar sacrifício ou oposição. Rezemos.
2: Senhor Deus da vida, escutai a nossa oração.
0: Que, movidos pela força do Espírito Santo, sejamos como Maria, modelo de amor ao próximo, de esperança, de amor e servidão a Deus. Rezemos.
2: Senhor Deus da vida, escutai a nossa oração.
0: Que estejamos sempre atentos e dispostos aos trabalhos da evangelização em nossa igreja e em nossas comunidades, guiados pela fé e pela caridade. Rezemos.
2: Senhor Deus da vida, escutai a nossa oração.
3: Rezemos pelas pessoas que nos pedem oração. Lembremos as pessoas que passam por dificuldades, as pessoas injustiçadas, assim como João Batista. Rezemos pelas nossas equipes, pelos apoiadores, patrocinadores, por você, que está sintonizado também conosco nesse momento. Tudo isso nós pedimos por Cristo nosso Senhor. Amém. Continuemos nossa celebração fazendo nosso ofertório.

0: Orai, irmãos e irmãs, para que o nosso sacrifício seja aceito por Deus Pai Todo-Poderoso.
1: Para a glória do seu nome, para o nosso bem, de toda a Santa Igreja.
0: Concedei-nos, Senhor, pela oferenda que vos apresentamos, aquela retidão nos vossos caminhos, que São João Batista, voz que clama no deserto, ensinou e selou com grande coragem, derramando o seu sangue, por Cristo nosso Senhor.

dia digno e justo. É nosso dever e salvação dar-vos graças sempre em todo lugar. Senhor, Pai Santo, Deus Eterno e Todo-Poderoso, proclamamos hoje as maravilhas que operastes em São João Batista, precursor do vosso Filho e Senhor nosso, consagrado como o maior entre os nascidos de mulher.

0: Na verdade, ó Pai, vós sois santo e fonte de toda a santidade. Santificai, pois, esses dons, derramando sobre eles o vosso Espírito, a fim de que se tornem para nós o corpo e o sangue de nosso Senhor Jesus Cristo.
1: Enviai o vosso Espírito Santo.
0: Estando para ser entregue, abraçando livremente a paixão, Jesus tomou o pão, pronunciou a bênção de ação de graças, partiu e o deu a seus discípulos, dizendo: tomai todos e comei. Isto é o meu corpo, que será entregue por vós.

0: mesmo modo no fim da ceia,
1: ele tomou o cálice em suas mãos e, dando graças novamente, o entregou a seus discípulos, dizendo: tomai todos e bebei. Este é o cálice do meu sangue, o sangue da nova e eterna aliança, que será derramado por vós e por todos para a remissão dos pecados. Fazei isto em memória de mim.

0: Celebrando, pois, o memorial da morte e ressurreição do vosso Filho, nós os oferecemos, o Pai, o pão da vida e o cálice da salvação. E vos agradecemos porque nos tornaste dignos de estar aqui na vossa presença e vos servir.
1: Aceitai, ó Senhor, a nossa oferta.
0: Suplicantes os pedimos que, participando do corpo e sangue de Cristo, sejamos reunidos pelo Espírito Santo num só corpo.
1: O Espírito nos una num só corpo.
0: Lembrai-vos, ó Pai, da vossa Igreja, que se faz presente pelo mundo inteiro, que ela cresça na caridade, em comunhão com o Papa Leão, com o nosso Bispo Evaldo, os bispos do mundo inteiro, os presbíteros, os diáconos e todos os ministros do vosso povo.
1: Lembrai-vos, ó Pai, da vossa Igreja.
0: Lembrai-vos também na vossa misericórdia dos nossos irmãos e irmãs que adormeceram na esperança da ressurreição. E tal de Jesus, Paulo Rogério, Luiz Costa, Luiz Muniz, Nila Muniz, Idelberto Muniz, Jorge Moisés, Jorge, família Melo, Moisés Filho, Domingos, Tiago e João Batista Barros. E de todos os que partiram desta vida, acolhei-os junto a vós, na luz da vossa face.
1: Concedei-lhes, ó Senhor, a luz eterna.
0: Enfim, nós os pedimos, tende piedade de todos nós e dai-nos participar da vida eterna. Com a Virgem Maria, Mãe de Deus, São José, seu esposo, os santos apóstolos e todos, São João Batista e todos os santos que neste mundo viveram na vossa amizade, a fim de vos louvarmos e glorificarmos por Jesus Cristo, vosso Filho.

0: guiados pelo Espírito de Jesus, iluminados pela sabedoria do Evangelho, ousamos dizer: Pai nosso,
1: santificado seja o vosso nome, venha a nós o vosso reino.

0: Livrai-nos de todos os males, ó Pai, dê-nos hoje a vossa paz. Ajudados pela vossa misericórdia, sejamos sempre livres do pecado e protegidos de todos os perigos, enquanto aguardamos a feliz esperança e a vinda do nosso Salvador Jesus Cristo.
1: Seu reino, poder e a glória para sempre.
0: Senhor Jesus Cristo, dissestes aos vossos apóstolos: eu vos deixo paz, eu vos dou a minha paz. Não leis os nossos pecados, mas a fé que anima a vossa igreja. Dá-lhe segundo o vosso desejo a paz e a unidade. Vós que sois Deus, com o Pai e o Espírito Santo.
1: Amém.
0: A paz do Senhor seja sempre convosco.
1: O amor de Cristo nos uniu.
0: Cordeiro de Deus,
1: que tirais o pecado do mundo, tende piedade de nós. Cordeiro de Deus, que tirais o pecado do mundo, tende piedade de nós. Cordeiro de Deus, que tirais o pecado do mundo, dai-nos a paz.
0: Provai, vede como o Senhor é bom. Feliz de que nele encontra seu refúgio. Eis o Cordeiro de Deus, aquele que tira o pecado do mundo.
1: Senhor, eu não sou digno que entreis em minha morada, mas receba uma palavra e sereis salvos.

Caríssimos irmãos e irmãs, vocês que ficaram conosco, sintonizados até essa hora, celebrando nossa gratidão, e convidamos também para a festa, para o novenário e festa da nossa padroeira, que apenas começa o seu novenário amanhã. Nós somos convidados a assumir, como temos assumido todos os anos, a festa da nossa padroeira.

maneira, com empenho, com doação, com participação, com colaboração. Esse tempo é um tempo de graça, tem um grande kairós. A gente vive muitas experiências e, entre outras, a experiência da comunidade que se reúne, que dá as mãos, que soma, partilha. É um milagre que acontece de tantas partilhas. E assim a festa, ela acontece, não será diferente esse ano, seguramente. Assumiremos com o mesmo afinco e empenho. Aliás, somos convidados a assumir como se fosse o último e o primeiro também, tá? É sempre assim, até porque a vida é fugaz, a gente está hoje e não está, tá? Então, vivamos o hoje, não deixe para viver o próximo ano, né? Próximo, esse ano não, mas no próximo eu mudo, muda logo, não sabe se no próximo ano chega. Eu nesse ano não posso fazer isso, mas no próximo, cuidado, cuidado. Nós acabamos de viver, acompanhar a diocese de Grajaú, esses dias agora, perdeu um jovem sacerdote que tinha ido para o encontro, que o nosso, até nossa Arimateia, né, está lá, foi para participar da Romaria dos Catequistas, em Aparecida, foi para o encontro de Aparecida, teve um infarto fulminante no hotel. Sim, sabe, cheio de vida, de esperança, de sonhos. Então a vida é um pouco assim mesmo, a gente está, mas pode não estar qualquer hora. Então, enquanto está, agradeça. Por quê? Porque a vida continua, a missão, então vamos, tá? Vamos, e é hoje, porque amanhã a gente não sabe, então é hoje. Vamos viver isso com empenho, tá bom? Viver então como se fosse o primeiro e o último. É o dia do anúncio, vamos para esse grande anúncio. Você que está escutando, você que está em casa, pegue sua moto, já vai para a Beira Rio, esperar, viu? Lá em frente a Planalto. Você que sai daqui também, que não vai nas lanchas, vai direto para lá, fique na concentração. Daqui a pouco a motocarreata de anúncio na cidade, tá bom? E amanhã cedo, às 6 da manhã, né? Às 6 da manhã nós já estaremos com a alvorada, com banda, com a alvorada orquestrada. 6:30, um momento de adoração aos pés do Senhor, entregando todos os trabalhadores, o servo de Nazaré, os colaboradores, tá bom? E às 7 da manhã o café comunitário, café partilhado. E tem a alvorada veicular também. Então não esqueça, que depois da alvorada, volta para casa, já prepara aquele bolinho de tapioca, aquela coisa gostosa, preparando que amanhã tem café partilhado e a gente vai partilhar e fazer um grande café, tá bom? Fiquem atentos com a programação. E à noite nós temos a grande abertura, naturalmente, com a Santa Missa, que é a centralidade sempre da nossa festa, tá bom, gente? Nossa gratidão então a todos, a todas as equipes de trabalho, de modo particular aqui, a comunicação que tem divulgado a nossa festa, propagado a festa, as diversas equipes que estão trabalhando, organizando, divulgando os acontecimentos, a equipe de peregrinação que já fez um grande trabalho de peregrinação das nossas comunidades, né, a guarda sempre acompanhando também a peregrinação em todos os espaços. Nós agradecemos também a Rádio Cidade, que é nossa parceira nessa comunicação, nessa abertura, num grande anúncio. E nós agradecemos da pessoa de Kalena e de Márcio, que se encontram aqui, a todos, nosso muito obrigado e uma calorosa salva de palmas. Agradecemos a todos que hoje apareceram. Eu postei alguns grupos, cheguei uma mensagem de dizer, sabe, não fica esperando alguém me convidar, que está precisando de ajuda. Ah, nesse tempo a gente precisa sempre. Faz o seguinte, está disponível, tem disposição, passa lá na igreja, passa lá na onde está precisando de alguma coisa fazer por aqui hoje. Tem algum serviço? Pergunte para o sacristão, pergunte para o secretário, onde o padre, alguém que está lá. E aí diz assim, eu vim aqui fazer, e vai lá, faça alguma coisa, colabore. Hoje teve gente, vários que chegaram, amanhã pode ser o seu dia, não terminou a festa. Então obrigado
por aqueles que já fizeram muito para que chegássemos até aqui e tivéssemos também

esse espaço pronto, nossos coroinhas que vieram para a reunião ficaram a manhã toda trabalhando, é a infraestrutura que trabalha aí já há dias preparando espaço, nossa organização, sabe, tem gente que trabalha e faz coisas que depois a gente nem percebe o serviço, mas que ele é tão importante e ele faria tanta falta se não tivesse feito. Nosso muito obrigado a todos que, direto ou indiretamente, estão fazendo parte da construção, da realização da nossa festa e daqueles que ainda vão fazer. E aí eu chamo a atenção também para os patrocinadores. Esse ano nós temos a dinâmica, ano passado nós tínhamos a galeria na praça, e aí nós tínhamos um compromisso com os patrocinadores de colocar desde a abertura a galeria exposta na praça. Esse ano não temos a galeria, e o que significa que a gente não está preso à ideia de que patrocínio tem que chegar só antes e colocar na galeria. Então, o dia que você chegar, decidiu, quer também colaborar com essa festa, quer ser parceiro, quer fazer com que essa festa torne mais bonita, abraçar, ajudar, é só ser, procurar a gente. E a hora que você se torna patrocinador, você entra também para o portfólio, que é o data show com as imagens de patrocinadores, dos amigos, dos benfeitores da nossa festa, que vai estar acontecendo no Largo de Nazaré todos os dias, tá bom? Esse ano também nós temos a banda orquestrada, a banda de instrumental, que vai estar quase todos os dias, para não dizer todos os dias, mas de primeiro até o dia 4, com um patrocínio da Academia de Letras, que está patrocinando essa grande participação também da música instrumental em nosso festejo. E o nosso muito, muito obrigado, sabe? A equipe também da corrida, tá? É uma novidade, estão fazendo sucesso aí, trabalhando muito, tem gente nova envolvida, tem gente que não é nem batizada, mas está servindo, sabe? Eu acho isso admirável. Que como é que alguém que nem é batizado, quer dizer, nem é pertença ainda, tem vontade e serve, e eu que já sou, não sirvo, sabe, fico de braço cruzado. Não, vamos lá, é participar mesmo, é colaborar, tá bom, gente? É a nossa gratidão então a todos. E por falar da corrida, quem não fez a sua inscrição, faça. Vamos participar, vamos caminhar, sair do sedentarismo, cuidar da saúde, unir fé e vida, sabe? E caminhar juntos, participar, construir esse acontecimento que está aí diante de nós como convite, tá? Vamos então preparar para a bênção final. E em seguida saímos com a nossa imagem para o rio Mearim, né, onde faremos o nosso percurso fluvial e depois a nossa motocarreata. Vamos ficar de tão de pé? Rezamos por todos os devotos, por todas as equipes, por todos os colaboradores, patrocinadores, benfeitores, amigos, ofertantes de Nossa Senhora de Nazaré. Ave Maria! Bendita sois vós entre as mulheres, bendito é o fruto do vosso ventre, Jesus. Santa Maria, Mãe de Deus, rogai por nós, pecadores, agora e na hora de nossa morte. Amém. Um aviso também importante. Amanhã nós teremos o lançamento de 3 músicas novas do festejo de Nossa Senhora de Nazaré. Esse ano tem 3 músicas, né? E amanhã será a apresentação no Largo de Nazaré, oficialmente, das 3 músicas. Vamos conhecer, todos somos convidados a estar e a colaborar, agradecer aos compositores e aos vocalistas, aqueles que foram intérpretes, que colaboraram com essa construção musical para o nosso festejo, que só enriquece também. Nosso muito obrigado. O Senhor esteja convosco. Por intercessão de Nossa Senhora de Nazaré, desça sobre vós a bênção de Deus, Pai, Filho e Espírito Santo. Perseverem na fé, tenham todos uma boa noite, dêem paz, o Senhor vos acompanhe. E viva Nossa Senhora de Nazaré! Viva os devotos de Nazaré! Viva Jesus Cristo! Viva!

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2: 18:08.
3: Repita.
2: 18:08.

0: Vitória da Fé, colocando o nosso coração a viver o testemunho e a palavra. Texto dos homens de Vitória do Merente, convido nesse momento a celebrar com fidelidade e fé a palavra, a deixar-se convidar por esse amor, por esse testemunho, pela presença da mãe que nos aproxima do seu filho Jesus. Por isso, confiante nesse ensinamento de amor e luz, acreditando que o projeto de Deus é para todo aquele que nele crê, iniciemos com fidelidade o nosso santo terço. Pelo sinal da Santa Cruz, livra-nos Deus nosso Senhor dos nossos inimigos. Em nome do Pai, do Filho e do Espírito Santo.
1: Amém.
0: Passamos juntos o oferecimento do nosso terço. Divino Jesus, nós oferecemos esse terço que vamos rezar, meditando os mistérios da nossa redenção. Concedei-nos as virtudes que nos são necessárias para bem rezá-lo e a graça de ganharmos as indulgências desta santa devoção. Toma-nos em tuas mãos e usa-nos como teus instrumentos para a renovação do mundo em Cristo. Abençoai o Santo Padre, o Papa, o nosso Bispo Diocesano, todo o clero religioso, todas as famílias, os excluídos e necessitados. Diante do coração de Jesus, para bem viver e testemunhar a graça da fé, peçamos a Ele o nosso perdão.

0: Todo-Poderoso, tenha compaixão de nós. Perdoe os nossos pecados e nos conduza à vida eterna.
1: Amém.
0: Pedindo a graça do Espírito Santo para iluminar a nossa oração, rezemos. Vinde, Espírito Santo, e enchei os corações dos vossos fiéis, e acendei neles o fogo do vosso amor. Enviai, Senhor, o vosso Espírito, e tudo será criado, e renovareis a face da terra. Oremos. Ó Deus, que instruíste os corações dos vossos fiéis com a luz do Espírito Santo, fazei que apreciemos retamente todas as coisas, segundo o mesmo Espírito, e gozemos sempre de sua consolação, por Cristo Senhor nosso. Amém. Ouçamos o Evangelho de hoje, que está em Mateus, capítulo 13, versículo de 1 a 23.
2: O Senhor esteja conosco.
0: Ele está no meio de nós.
2: Proclamação do Evangelho de Jesus Cristo segundo Mateus.
0: Glória a vós, Senhor.
2: Naquele dia, Jesus saiu de casa e foi sentar-se às margens do mar da Galileia. Uma grande multidão reuniu-se em volta dele, por isso Jesus entrou numa barca e sentou-se, enquanto a multidão ficava de pé na praia, e disse-lhes muitas coisas em parábolas. O semeador saiu para semear. Quanto semeava, algumas sementes caíram à beira do caminho, e os pássaros vieram e a comeram. Outras sementes caíram em terreno pedregoso, onde não havia muita terra. As sementes logo brotaram, porque a terra não era profunda. Mas quando o sol apareceu, as plantas ficaram queimadas e secaram, porque não tinha raiz. Outras sementes caíram no meio dos espinhos. Os espinhos cresceram e sufocaram as plantas. Outras sementes caíram, porém caíram em terra boa e produziram a base de 100, de 60 e de 30 frutos por semente. Quem tem ouvido, ouça. Os discípulos aproximaram-se e disseram a Jesus: por que falas ao povo em parábolas? Jesus respondeu: porque a vós foi dada ao conhecimento dos mistérios do reino dos céus, mas a eles não é dado. Pois a pessoa que tem será dado ainda mais, e terá em abundância, mas as pessoas que não têm será tirado até o pouco que tem. E por isso que eles lhe falam em parábola, porque olhando eles não veem, e ouvindo eles não escutam, nem compreendem. Desse modo se cumpre neles a profecia de Isaías: havereis de ouvir sem nada entender, havereis de olhar sem nada ver, porque o coração deste povo se tornou insensível. Eles ouviram com a má vontade e fecharam seus olhos para não ver com os olhos, nem ouvir com os ouvidos, nem compreender com o coração, de modo que se convertesse e eu os cure. Felizes sois vós,

0: Ouvir, portanto, a parábola do semeador. Todo aquele que ouve a palavra do reino e não compreende, vem o maligno e rouba o que foi semeado em seu coração. Esse é o que foi semeado à beira do caminho, a semente que caiu em terra, em terreno pedregoso. E aquele que ouve a palavra e logo a recebe com alegria. Mas eles não têm raiz em si mesmo. E de momento, quando chega o sofrimento ou a perseguição por causa da palavra, eles desistem logo. A semente que caiu no meio dos espinhos é aquele que ouve a palavra, mas as preocupações do mundo e a ilusão da riqueza sufocam a palavra, e eles não dão fruto. A semente que caiu na boa terra é aquela que ouve a palavra e compreende. Esse produz frutos, dá um 100, outros 60 e outros 30. Palavra da salvação. Glória a vós, Senhor.
1: Oh, na alegria da fé, na partilha do Cristo que está em meio a nós, somos testemunhas fiéis dessa graça. Somos testemunhas fiéis porque o projeto de Deus é para todo aquele que ouve. Ouve a mensagem, ouve com o coração, ouve e põe em prática. Iluminados por essa confiança, essa certeza de que o reino dos céus é para todo aquele que nele crê, iniciemos com confiança esse nosso santo texto.
2: Creio em Deus Pai Todo-Poderoso, Criador do céu e da terra, e em Jesus Cristo, seu único Filho, nosso Senhor, que foi concebido pelo poder do Espírito Santo, nasceu da Virgem Maria, padeceu sob Pôncio Pilatos, foi crucificado, morto e sepultado, desceu à mansão dos mortos, ressuscitou ao terceiro dia, subiu aos céus e está sentado à direita de Deus Pai Todo-Poderoso, donde há de vir a julgar os vivos e os mortos. Creio no Espírito Santo, na Santa Igreja Católica, na comunhão dos santos, na remissão dos pecados, na ressurreição da carne e na vida eterna. Amém. Pai nosso que estais no céu, santificado seja o vosso nome. Venha a nós o vosso reino, seja feita a vossa vontade, assim na terra como nos céus. O pão nosso de cada dia nos dai hoje. Perdoai as nossas ofensas, assim como nós perdoamos a quem nos tem ofendido. E não nos deixeis cair em tentação, mas livrai-nos do mal. Amém.
1: Deus vos salve Maria, filha de Deus Pai, dai-nos a graça do acolhimento espiritual.
2: Ave Maria, cheia de graça, o Senhor é convosco. Bendita sois vós entre as mulheres, e bendito é o fruto do vosso ventre, Jesus. Santa Maria, Mãe de Deus, rogai por nós, pecadores, agora e na hora de nossa morte. Amém.
1: Deus vos salve Maria, Mãe de Deus, Filho, dai-nos a graça da transformação interior.
2: Ave Maria, cheia de graça, o Senhor é convosco. Bendita sois vós entre as mulheres, e bendito é o fruto do vosso ventre, Jesus. Santa Maria, Mãe de Deus, rogai por nós, pecadores, agora e na hora de nossa morte. Amém.
1: Deus vos salve Maria, esposa do Espírito Santo, templo e sacrário da Santíssima Trindade. Dai-nos a graça da fecundidade apostólica.
2: Ave Maria, cheia de graça, o Senhor é convosco. Bendita sois vós entre as mulheres, e bendito é o fruto do vosso ventre, Jesus. Santa Maria, Mãe de Deus, rogai por nós, pecadores, agora e na hora de nossa morte. Amém. Glórias ao Pai, ao Filho e ao Espírito Santo, como era no princípio, agora e sempre. Amém. Ó meu Jesus, perdoai, livrai do fogo do inferno, elevai as almas todas para o céu e socorrei principalmente aquelas que mais precisarem da vossa infinita misericórdia.
1: Ó Maria concebida sem pecado,
2: rogai por nós que recorremos a vós.
1: Jesus manso humilde coração,
2: fazei o nosso coração semelhante ao vosso.
1: Mãe rainha vencedora três vezes admirável,
2: rogai por nós, abençoai as famílias do mundo inteiro e dai-nos a paz. Confie em teu poder e em tua bondade. Em ti confio com fidelidade. Confio cegamente em toda situação, mas no teu filho e na tua proteção.

0: berço dos homens.
1: Contemplemos com alegria e fé os mistérios dolorosos dessa expressão de fé, luz da palavra do Senhor que está em meio a nós. Coloca em oração você que reza conosco nessa noite. Colocar para pedir ao Deus da vida que lhe abençoe. Também de forma especial, Domingos Alzeira, meu pai Antônio Grande, Dona Antônio, seu Pascoal e família, Laudenir e família, seu Antônio Carrapeta, Dona Sônia e família, seu Bispo e Graça, Zenéres e família, Dona Dica Neném e família, colocando por Dona Juvenília lá no Povoado Arroz, a minha mãe Joana Terezinha no Alto São Francisco, toda a sua família, José Raimundo Pinto e Maria Pinto e toda a família, nosso irmão Professor Moraes, pela nossa irmã França Leite, Cássio e família no Bairro Novo, todos ali no Churrasquinho da Preta, Dona Josefa e família lá no Arraial, também por Carlinhos no Povoado São Luizinho. Contemplemos com alegria e fé os nossos mistérios dolorosos.
2: Primeiro mistério doloroso: agonia de Jesus nos ossos das oliveiras. Retirou-se Jesus com eles para um lugar chamado Getsêmani e disse-lhe: assentai-vos aqui enquanto eu vou ali orar. E tomando consigo Pedro e os dois filhos de Zebedeu, disse-lhe: então, a minha alma está triste até a morte. Ficai aqui e vigiai comigo. No momento mais difícil, Jesus sofre as mais entregas e se entrega a Deus, pois todo aquele que acontece está pensando por ele. Quantas vezes em momentos de dificuldade e dores rezamos com muita dor, com muito ardor a Deus, pois esta é um plano divino que se realiza como exercito a minha fé, a prática divina, previdência, isto é interpretado por acontecimento de várias luzes da fé.
1: Na experiência do Deus da vida, na experiência do amor, no nosso coração que é convidado e providência. Porque o Senhor, ele vem ao nosso encontro e nos manifesta para viver o testemunho. O Senhor vem ao nosso encontro e nos faz perceber a grandeza da palavra, da partilha, a grandeza do amor. Ele saiu a semear, semeou semente, semeou amor, semeou vida. Mas quantos corações não ouviram? Quantos corações não receberam a semente? Quantos corações não se colocaram nesse protagonismo da fé e luz? Hoje somos convidados e moldados a sermos testemunhas fiéis dessa graça. Então não tenha medo. A alegria do Senhor, ela vem de encontro ao nosso coração. Não tenha medo. Faça com que a palavra, ela alcance não só você, mas alcance todas as pessoas que estão ao seu redor. Moldados nesse testemunho, colocamos em oração por todas as nossas crianças, pedindo ao Deus da vida que abençoe, ilumine a jornada de cada uma delas. Coloque em oração por Dona Zefinha, Dona Dica, Dona Sebastiana, seu Dico, Maria Barbosa, João Batista, Didi Muniz, Dico da Castanheira, Telmo, João Francisco, Dico Paixão, Dulcelina e Sara Emanuele, Paulo Flor, João Paixão, Maria Antônia, ele da comunidade Santo Antônio, seu Bernardo, toda sua família ali no Poraqueu. Colocar em oração nossa irmã Desterro, Marcelo e família, lá no Jussarauzinho, nossa irmã Laís Vitória, toda a família, Vital Mendes e Cotin Coque, Missinha e família, Dona Raimundinha e família, Cleide na Vila Diamante, Bárbara e família, Detinha e família, Luiz e Neula de Boca do Campo, Maria Rosa e Nazaré Chaves, seus filhos Carrinho e Benedito em Jussarauzinho. Na alegria da fé, colocando a nossa comunidade em oração, rezemos:
3: Pai nosso que estais no céu, santificado seja o vosso nome. Venha a nós o vosso reino. Seja feita a vossa vontade, assim na terra como no céu. E o pão nosso de cada dia nos dai hoje. Perdoai as nossas ofensas, assim como nós perdoamos a quem nos tem ofendido. E não deixeis cair em tentação, mas livrai-nos do mal.
4: Ave Maria, cheia de graça, o Senhor é convosco. Bendita sois vós entre as mulheres,

0: bendito é o fruto do vosso ventre, Jesus.
1: Santa Maria, Mãe de Deus, rogai por nós, pecadores, agora e na hora de nossa morte. Amém.
0: Ave Maria, cheia de graça, o Senhor é convosco. Bendita sois vós entre as mulheres, bendito é o fruto do vosso ventre, Jesus.
1: Santa Maria, Mãe de Deus, rogai por nós, pecadores, agora e na hora de nossa morte. Amém.
0: Ave Maria, cheia de graça, o Senhor é convosco. Bendita sois vós entre as mulheres, bendito é o fruto do vosso ventre, Jesus.
1: Santa Maria, Mãe de Deus, rogai por nós, pecadores, agora e na hora de nossa morte. Amém.
0: Ave Maria, cheia de graça, o Senhor é convosco. Bendita sois vós entre as mulheres, bendito é o fruto do vosso ventre, Jesus.
1: Santa Maria, Mãe de Deus, rogai por nós, pecadores, agora e na hora de nossa morte. Amém.
0: Ave Maria, cheia de graça, o Senhor é convosco. Bendita sois vós entre as mulheres, bendito é o fruto do vosso ventre, Jesus.
1: Santa Maria, Mãe de Deus, rogai por nós, pecadores, agora e na hora de nossa morte. Amém.
0: Ave Maria, cheia de graça, o Senhor é convosco. Bendita sois vós entre as mulheres, bendito é o fruto do vosso ventre, Jesus.
1: Santa Maria, Mãe de Deus, rogai por nós, pecadores, agora e na hora de nossa morte. Amém.
0: Ave Maria, cheia de graça, o Senhor é convosco. Bendita sois vós entre as mulheres, bendito é o fruto do vosso ventre, Jesus.
1: Santa Maria, Mãe de Deus, rogai por nós, pecadores, agora e na hora de nossa morte. Amém.
0: Ave Maria, cheia de graça, o Senhor é convosco. Bendita sois vós entre as mulheres, bendito é o fruto do vosso ventre, Jesus.
1: Santa Maria, Mãe de Deus, rogai por nós, pecadores, agora e na hora de nossa morte. Amém.
0: Ave Maria, cheia de graça, o Senhor é convosco. Bendita sois vós entre as mulheres, bendito é o fruto do vosso ventre, Jesus.
1: Santa Maria, Mãe de Deus, rogai por nós, pecadores, agora e na hora de nossa morte. Amém.
0: Ave Maria, cheia de graça, o Senhor é convosco. Bendita sois vós entre as mulheres, bendito é o fruto do vosso ventre, Jesus.
1: Santa Maria, Mãe de Deus, rogai por nós, pecadores, agora e na hora de nossa morte. Amém. Glórias ao Pai, ao Filho e ao Espírito Santo, como era no princípio, agora e sempre. Amém. Ó meu Jesus, perdoai, livrai do fogo do inferno, elevai as almas todas para o céu e socorrei principalmente aquelas que mais precisarem da vossa infinita misericórdia.
2: Ó Maria concebida sem pecado,
1: rogai por nós que recorremos a vós.
2: Jesus, manso e humilde coração,
1: fazei o nosso coração semelhante ao vosso.
2: Mãe rainha vencedora, três vezes admirável,
1: rogai por nós, abençoai as famílias do mundo inteiro e dai-nos a paz. Confie em teu poder e em tua bondade. Em ti confio com fidelidade. Confio cegamente em toda situação, mas no teu Filho e na tua proteção. Amém.
2: Com alegria e fé cantemos.

0: pessoa, dois homens.
1: Quanto penso com alegria e fé, nosso segundo mistério?
2: Segundo mistério doloroso, flagelação de Jesus Cristo. O governador tomou então a palavra. Qual dos dois quereis que vos solte? Responderam: Barrabás. Libertou então Barrabás, mandou açoitar Jesus e lhe entregou para ser crucificado. O homem das multidões agora está só diante do poder dos homens. Ninguém levanta a mão para defendê-lo. Jesus é humilhado diante do povo calado. Uns desejosos de ver o açoite, outros sem palavras de ver o mestre em tal situação. Quantas vezes nós passamos por vexames, humilhações, mas o que aflora imediatamente é a vingança. Que possamos aprender com o Senhor a mansidão.
1: Na experiência da fé, o nosso coração é convidado sempre mais a testemunhar

0: viver o amor, a levar esse amor por onde estiver e a levar e compreender o chamado. Esse chamado de Deus é para todo aquele que nele crê. Esse chamado de Deus é para que possamos viver a fé como fonte de misericórdia e luz. Por isso, deixar o nosso terreno fértil para receber e acolher a palavra é saber levar essa palavra a tantos corações que precisam. Há tantos corações que precisam viver o amor, há tantos corações que precisam sentir a graça, e muitas das vezes a graça, ela depende também da nossa ação, como filhos e filhas. Por isso, iluminados por esse testemunho em Deus, colocando o nosso coração a viver a verdadeira alegria de sermos adotivos e amados por Ele, que nosso coração possa render graças por tudo aquilo que Ele faz em nosso favor. Coloque o seu coração em oração nesse momento. Peçamos em oração por todos os jovens, para que Deus possa estar abençoando e iluminando cada coração, né? Que Deus possa iluminar também todas as nossas comunidades, a comunidade Todo Dia, São Félix, Japão, São Lourenço, nosso irmão Jaime, Dona Evarista, também todo o terço dos homens lá de São Lourenço, também o nosso meu irmão Francisco e sua mãe, e as comunidades de Riacho, Arroz, São Benedito, Caçoada, Braço Comprido, Santa Rosa, Santa Joana, Nonato Pereira e Doninha lá no Japão, também por todos os dirigentes das comunidades, Vieira no Riachão, Elisete e família, Maria Regina e família, Dona Estotelina, todos lá no Tabocal, todos em Aranha, Itaquipetuba, na alegria da fé e da presença do Cristo que está em meio a nós, rezemos.
1: Pai nosso que estais no céu, santificado seja o vosso nome. Venha a nós o vosso reino. Seja feita a vossa vontade, assim na terra como no céu. O pão nosso de cada dia nos dai hoje. Perdoai as nossas ofensas, assim como nós perdoamos a quem nos tem ofendido. E não nos deixeis cair em tentação, mas livrai-nos do mal. Amém.
2: Ave Maria, cheia de graça, o Senhor é convosco. Bendita sois vós entre as mulheres, e bendito é o fruto do vosso ventre, Jesus.
3: Santa Maria, Mãe de Deus, rogai por nós, pecadores, agora e na hora de nossa morte. Amém.
2: Ave Maria, cheia de graça, o Senhor é convosco. Bendita sois vós entre as mulheres, e bendito é o fruto do vosso ventre, Jesus.
3: Santa Maria, Mãe de Deus, rogai por nós, pecadores, agora e na hora de nossa morte. Amém.
2: Ave Maria, cheia de graça, o Senhor é convosco. Bendita sois vós entre as mulheres, e bendito é o fruto do vosso ventre, Jesus.
3: Santa Maria, Mãe de Deus, rogai por nós, pecadores, agora e na hora de nossa morte. Amém.
2: Ave Maria, cheia de graça, o Senhor é convosco. Bendita sois vós entre as mulheres, e bendito é o fruto do vosso ventre, Jesus.
3: Santa Maria, Mãe de Deus, rogai por nós, pecadores, agora e na hora de nossa morte. Amém.
2: Ave Maria, cheia de graça, o Senhor é convosco. Bendita sois vós entre as mulheres, e bendito é o fruto do vosso ventre, Jesus.
3: Santa Maria, Mãe de Deus, rogai por nós, pecadores, agora e na hora de nossa morte. Amém.
2: Ave Maria, cheia de graça, o Senhor é convosco. Bendita sois vós entre as mulheres, e bendito é o fruto do vosso ventre, Jesus.
3: Santa Maria, Mãe de Deus, rogai por nós, pecadores, agora e na hora de nossa morte. Amém.
2: Ave Maria, cheia de graça, o Senhor é convosco. Bendita sois vós entre as mulheres, e bendito é o fruto do vosso ventre, Jesus.
3: Santa Maria, Mãe de Deus, rogai por nós, pecadores, agora e na hora de nossa morte. Amém.
2: Ave Maria, cheia de graça, o Senhor é convosco. Bendita sois vós entre as mulheres, e bendito é o fruto do vosso ventre, Jesus.
3: Santa Maria, Mãe de Deus, rogai por nós, pecadores, agora e na hora de nossa morte. Amém.
2: Ave Maria, cheia de graça, o Senhor é convosco. Bendita sois vós entre as mulheres, e bendito é o fruto do vosso ventre, Jesus.
3: Santa Maria, Mãe de Deus, rogai por nós, pecadores, agora e na hora de nossa morte. Amém.
2: Ave Maria, cheia de graça, o Senhor é convosco. Bendita sois vós entre as mulheres, e bendito é o fruto do vosso ventre, Jesus.
3: Santa Maria, Mãe de Deus, rogai por nós, pecadores, agora e na hora de nossa morte. Amém.
1: Glórias ao Pai, ao Filho e ao Espírito Santo, como era no princípio, agora e sempre. Amém. Ó meu Jesus, perdoai, livrai do fogo do inferno, elevai as almas todas para o céu e socorrei principalmente aquelas que mais precisarem da vossa infinita misericórdia.
0: Ó Maria concebida sem pecado,
1: rogai por nós que recorremos a
0: Jesus, manso humilde de coração,
1: fazei o nosso coração semelhante ao vosso.
0: Mãe rainha vencedora três vezes admirável,
1: rogai por nós, abençoai as famílias do mundo inteiro e dai-nos a paz. Confio em teu poder e em tua bondade. Em ti confio com fidelidade. Confio cegamente em toda situação, Mãe, no teu filho e na tua proteção.
0: Amém. Com alegria e fé cantemos.

0: Sou dois homens.
1: Contemplemos com alegria e fé nosso terceiro mistério.
2: O terceiro mistério doloroso. Coroação de Jesus com uma coroa de espinho. Depois traçaram uma coroa de espinho e meteram-na na cabeça e puseram na mão uma vara. Dobrando o joelho diante dele, diziam com escárnio: Salve o Rei dos Judeus. Jesus agora enfrenta um caminho doloroso de escárnio, além de sofrer no corpo. Difícil para a presente entender quantas injustiças o homem pode cometer contra o outro. Até o Filho do Homem não foi isento de tal situação. Quantas dores sofreu, muitas vezes injustamente. O que será que Deus quer nos dizer com isso?
1: O testemunho fiel da palavra que ela nos convida a sermos aqueles que colocam o coração a ouvir e a pôr em prática. A palavra do Senhor nessa noite de hoje, ela abre o nosso coração para esse desejo de viver a fé, de viver o testemunho e de acreditar que tudo mais será acrescentado a todo aquele coração que ama, aquele coração que projeta viver a fé, aquele coração que testemunha a palavra. Então abrace hoje esse convite de Deus para você e para a sua vida. Abrace hoje esse convite para que tudo mais lhe seja acrescentado, que você não tenha medo. Porque o Cristo vivo, ele abençoa e abraça tantos corações que precisam viver o seu pleno sentido de fé. Tantos corações que precisam testemunhar a sua graça e viver sempre mais da palavra ao qual ele recolhe. O terreno é fértil. O coração, a palavra e o amor estão aí para iluminar, para fortalecer, para nos ajudar a seguir e caminhar. Basta apenas dizermos: sim, Senhor, eu estou aqui. Escolher Jesus é melhor do que escolher Barrabás. Subir com ele, muitas das vezes em momentos difíceis ao qual nós estamos passando, é começar a perceber a grandeza da fé ao qual ele nos chama a viver, a testemunhar e a sentir dia a dia. Moldados nesse coração de Jesus, vivendo o testemunho da fé e o seu amor que protagoniza em nós a sua graça, rezemos confiante, pedindo a ele que abençoe não só nós, abençoe todas as pessoas que rezam conosco nesse momento. Abençoa para que sejam testemunhas fiéis dessa palavra e que se coloquem nesse convite a ser protagonistas da fé e do amor, sejam protagonistas desse exemplo de luz a qual ele quer dar a cada um de nós. Colocar em oração por Dona Clary, Mãezona, Benemite de Golos Furtado, Surigé, Maria Antônia, Raimundinha, Vaduca, Leonido, Sara, Jaime e Maria Divina, todos ali em Cocas, comunidade São Sebastião, Santa Jana, Nossa Senhora Aparecida, essa paróquia, nosso irmão Manuel, lá no Engenho Grande, Dona Mariquinha e família, lá no Pio 12, comunidade Boca do Campo, Arraial, Ferreira, Escondido, Mato Grosso, Vila Nova, também por nossa irmã Ana, dirigente da comunidade Bolonha, Dona Beatriz, seu Dozinho, Dona Caetana e Nini, Ambrosio e sua esposa, lá na Ipixuna, lá e família, no Corral da Igreja, nossa irmã Patrícia Laura, também coloca em oração a sua intenção, para que a palavra de Deus chegue ao seu coração. Moldados nesse sentimento de fé e na expressão em Jesus, rezemos:
0: Pai nosso que estais no céu, santificado seja o vosso nome. Venha a nós o vosso reino, seja feita a vossa vontade, assim na terra como no céu.

0: pão nosso de cada dia nos dai hoje. Perdoai as nossas ofensas, assim como nós perdoamos a quem nos tem ofendido. E não nos deixeis cair em tentação, mas livrai-nos do mal. Amém.
1: Ave Maria, cheia de graça, o Senhor é convosco. Bendita sois vós entre as mulheres, e bendito é o fruto do vosso ventre, Jesus.
0: Santa Maria, Mãe de Deus, rogai por nós, pecadores, agora e na hora de nossa morte. Amém.
1: Ave Maria, cheia de graça, o Senhor é convosco. Bendita sois vós entre as mulheres, e bendito é o fruto do vosso ventre, Jesus.
0: Santa Maria, Mãe de Deus, rogai por nós, pecadores, agora e na hora de nossa morte. Amém.
1: Ave Maria, cheia de graça, o Senhor é convosco. Bendita sois vós entre as mulheres, e bendito é o fruto do vosso ventre, Jesus.
0: Santa Maria, Mãe de Deus, rogai por nós, pecadores, agora e na hora de nossa morte. Amém.
1: Ave Maria, cheia de graça, o Senhor é convosco. Bendita sois vós entre as mulheres, e bendito é o fruto do vosso ventre, Jesus.
0: Santa Maria, Mãe de Deus, rogai por nós, pecadores, agora e na hora de nossa morte. Amém.
1: Ave Maria, cheia de graça, o Senhor é convosco. Bendita sois vós entre as mulheres, e bendito é o fruto do vosso ventre, Jesus.
0: Santa Maria, Mãe de Deus, rogai por nós, pecadores, agora e na hora de nossa morte. Amém.
1: Ave Maria, cheia de graça, o Senhor é convosco. Bendita sois vós entre as mulheres, e bendito é o fruto do vosso ventre, Jesus.
0: Santa Maria, Mãe de Deus, rogai por nós, pecadores, agora e na hora de nossa morte. Amém.
1: Ave Maria, cheia de graça, o Senhor é convosco. Bendita sois vós entre as mulheres, e bendito é o fruto do vosso ventre, Jesus.
0: Santa Maria, Mãe de Deus, rogai por nós, pecadores, agora e na hora de nossa morte. Amém.
1: Ave Maria, cheia de graça, o Senhor é convosco. Bendita sois vós entre as mulheres, e bendito é o fruto do vosso ventre, Jesus.
0: Santa Maria, Mãe de Deus, rogai por nós, pecadores, agora e na hora de nossa morte. Amém.
1: Ave Maria, cheia de graça, o Senhor é convosco. Bendita sois vós entre as mulheres, e bendito é o fruto do vosso ventre, Jesus.
0: Santa Maria, Mãe de Deus, rogai por nós, pecadores, agora e na hora de nossa morte. Amém.
1: Ave Maria, cheia de graça, o Senhor é convosco. Bendita sois vós entre as mulheres, e bendito é o fruto do vosso ventre, Jesus.
0: Santa Maria, Mãe de Deus, rogai por nós, pecadores, agora e na hora de nossa morte. Amém. Glórias ao Pai, ao Filho e ao Espírito Santo, como era no princípio, agora e sempre. Amém. Ó meu Jesus, perdoai, livrai do fogo do inferno, levai as almas todas para o céu e socorrei principalmente aquelas que mais precisarem da vossa infinita misericórdia.
2: Ó Maria concebida sem pecado,
0: rogai por nós que recorremos a vós.
2: Jesus, manso humilde de coração,
0: fazei o nosso coração semelhante ao vosso.
2: Mãe rainha vencedora, três vezes admirável,
0: rogai por nós. Abençoai as famílias do mundo inteiro e dai-nos a paz. Confio em teu poder e em tua bondade. Em ti confio com fidelidade. Confio cegamente em toda situação, mas no teu filho e na tua proteção. Amém.
2: Com alegria e fé cantemos.

0: rosário. Mãe admirável, mãe do santuário, o mundo sem fé nada se consome. 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
1: Contemplamos com alegria e fé o nosso quarto mistério.
2: Quarto mistério doloroso: subida dolorosa de Jesus ao Calvário. Levaram então consigo Jesus. Ele próprio carregava a sua cruz para fora da cidade, em direção a um lugar chamado Calvário, em hebraico, Gólgota. O silêncio e a solidão acompanham Jesus, apesar da cruz.

0: é um detalhe diante de tanta barbárie, até então feita. Agora a cidade já não o quer mais. Não tem espaço para a presença do Filho de Deus. A saída de Jesus da cidade, com o peso da cruz, é o símbolo do sofrimento de Deus diante de nossos centros urbanos, que desprezam o ser humano, vendo nele somente um valor econômico ou efetivo.
1: O nosso coração, ele faz esse testemunho fiel dessa verdade do Cristo, a verdade que está em meio a nós, a verdade que nos acompanha. Quantas pedras surgem no nosso caminho e quantas pedras são motivadas a nos apresentar a dificuldade para que a nossa fortaleza se aproxime de Deus. A semente lançada sobre nós, essa semente do amor, da experiência, da fé, da palavra, é uma semente que vai nos ajudar a seguir, a caminhar, a amar. Então que o Deus da vida que hoje semeia no seu coração sempre mais coisas boas, motive para que você possa sim testemunhar essa fidelidade e fé. Motive o seu coração para que o seu amor lhe seja renovado, a sua esperança e a sua vida sejam transformadas, não só por aquilo que você está vivendo agora, mas por aquilo que o Senhor vai te dar ainda mais, com confiança, fé, amor e luz. Moldados nesse sentimento e nessa expressão do Cristo que está em meio a nós, que rezemos confiante, pedindo a Ele que esteja conosco, nos guie na nossa jornada diária e nos aproxime sempre mais do seu projeto de vida e luz, nos aproxime sempre mais da sua missão de fé, ao qual Ele quer de cada um de nós que possam testemunhar a graça da palavra. Colocamos em oração também o nosso irmão Silmano e família Alonso Félix, José Alexandre e todo o texto dos homens lá de Olhos d'Água. Conceição do Lago Açu também rezam conosco. Ediano da Conceição, Toninho, todo o texto dos homens lá de Suma Uma. Também por Josefa Campelo, Raimundo Pereira e família, todos lá no Livramento. Colocar em oração nosso irmão Dico Boré e família lá em São Lourenço. Também o texto dos homens lá de Gameleira, Elinete e família, seu Zacarias da Namai Elinete. Também colocar em oração por todas da comunidade que com alegria, fidelidade, sempre rezam conosco. Também o seu Santana lá no Marajá e toda a sua família. Jaime Pires, Rosa Chave Pires e toda a família. Na alegria da fé rezemos.
2: Pai nosso que estais no céu, santificado seja o vosso nome. Venha a nós o vosso reino. Seja feita a vossa vontade, assim na terra como no céu. O pão nosso de cada dia nos dai hoje. Perdoai as nossas ofensas, assim como nós perdoamos a quem nos tem ofendido. E não nos deixeis cair em tentação, mas livrai-nos do mal.
1: Amém. Ave Maria, cheia de graça, o Senhor é convosco. Bendita sois vós entre as mulheres, e bendito é o fruto do vosso ventre, Jesus.
0: Santa Maria, Mãe de Deus, rogai por nós, pecadores, agora e na hora de nossa morte. Amém.
1: Ave Maria, cheia de graça, o Senhor é convosco. Bendita sois vós entre as mulheres, e bendito é o fruto do vosso ventre, Jesus.
0: Santa Maria, Mãe de Deus, rogai por nós, pecadores, agora e na hora de nossa morte. Amém.
1: Ave Maria, cheia de graça, o Senhor é convosco. Bendita sois vós entre as mulheres, e bendito é o fruto do vosso ventre, Jesus.
0: Santa Maria, Mãe de Deus, rogai por nós, pecadores, agora e na hora de nossa morte. Amém.
1: Ave Maria, cheia de graça, o Senhor é convosco. Bendita sois vós entre as mulheres, e bendito é o fruto do vosso ventre, Jesus.
0: Santa Maria, Mãe de Deus, rogai por nós, pecadores, agora e na hora de nossa morte. Amém.
1: Ave Maria, cheia de graça, o Senhor é convosco. Bendita sois vós entre as mulheres, e bendito é o fruto do vosso ventre, Jesus.
0: Santa Maria, Mãe de Deus, rogai por nós, pecadores, agora e na hora de nossa morte. Amém.
1: Ave Maria, cheia de graça, o Senhor é convosco. Bendita sois vós entre as mulheres, e bendito é o fruto do vosso ventre, Jesus.
0: Santa Maria, Mãe de Deus, rogai por nós, pecadores, agora e na hora de nossa morte. Amém.
1: Ave Maria, cheia de graça, o Senhor é convosco. Bendita sois vós entre as mulheres, e bendito é o fruto do vosso ventre, Jesus.
0: Santa Maria, Mãe de Deus, rogai por nós, pecadores, agora e na hora de nossa morte. Amém.
1: Ave Maria, cheia de graça, o Senhor é convosco. Bendita sois vós entre as mulheres, e bendito é o fruto do vosso ventre, Jesus.
0: Santa Maria, Mãe de Deus, rogai por nós, pecadores, agora e na hora de nossa morte. Amém.
1: Ave Maria, cheia de graça, o Senhor é convosco. Bendita sois vós entre as mulheres e bendito é o fruto do vosso ventre, Jesus.
0: Santa Maria, Mãe de Deus, rogai por nós, pecadores, agora e na hora de nossa morte. Amém.
1: Glórias ao Pai, ao Filho e ao Espírito Santo, como era no princípio, agora e sempre. Amém.
0: Ó meu Jesus, perdoai, livrai do fogo do inferno, elevai as almas todas para o céu e socorrei principalmente aquelas que mais precisarem da vossa infinita misericórdia.
1: Ó Maria concebida sem pecado,
0: rogai por nós que recorremos a vós.
1: Jesus, manso humilde de coração,
0: fazei o nosso coração semelhante ao vós.
1: Minha rainha vencedora, três vezes admirável,
0: rogai por nós, abençoai as famílias do mundo inteiro e dai-nos a paz. Confio em teu poder e em tua bondade, em ti confio com fidelidade, confio cegamente em toda situação, Mãe do teu filho e na tua proteção. Amém.
1: Com alegria e fé cantemos.

0: resto dos homens.
1: Contemplemos com alegria e fé o nosso quinto mistério.
2: O quinto mistério doloroso, crucificação e morte de Jesus Cristo no Calvário. Foram um lugar chamado Calvário, ali o crucificaram, como também os ladrões, um à direita e outro à esquerda. E Jesus dizia: Pai, perdoa-lhes, porque não sabem o que fazem. Jesus, com mansidão, chamou o Pai e intercede o perdão para aqueles que fazem o mal. Nada recrimina. O silêncio e a voz mais alta de Deus, frente a tamanha injustiça, Jesus sofre o castigo mais vergonhoso da humanidade, a morte de cruz. Deus assume a condição mais baixa.

0: causa pela qual você vive. A pergunta de Jesus para nós, para a nossa vida, para sermos testemunhas fiéis da sua graça, é uma pergunta que chega ao nosso coração nessa noite de hoje, para que não tenhamos medo. Não tenhamos medo de sair em missão, não tenhamos medo de fazer a vontade dele, não tenhamos medo de amar. É um convite difícil, muitas das vezes no meio ao qual nós vivemos, mas é um convite ao qual nosso coração ele se faz pleno, da confiança, da certeza, do amor e da paz, do que o Cristo quer dar a cada um de nós. Não tenha medo hoje. Faça com que a palavra ela alcance o seu coração e ela alcance o coração de tantas pessoas que precisam ouvir essa mensagem de fé, amor e luz hoje. Ela alcança também as pessoas que precisam sermos testemunhas dessa fidelidade de fé e desse compromisso do amor. A misericórdia de Deus é para nós. Então, como disse na palavra hoje, quem tem ouvidos para ouvir, ouça, que possamos nós receber essa mensagem, colocar no terreno fértil que é o nosso coração e seguir confiante, seguir amando, seguir projetando a presença de Deus na nossa vida. Iluminados por esse coração que renova e faz viver, peçamos ao Deus da vida que abençoe todas as famílias que rezam conosco. Dona Luizinha, lá no povoado Pedras, Dona Beatriz de Caldoz, Elismar e toda a sua família, né, lá no povoado Melo, Flor de Lis, minha comadre, meu padre Raimundo e Mucura, Regiane e suas filhas Ana Luísa, Alice e Yasmin, também por Luana, filha do nosso irmão Couto, toda a sua família no nosso São Francisco, Lolita, Arthur, Olavo e todo o texto dos homens de Cajari, Dona Graça e família Lina Urbano Santos, José Agnaldo, Agson Coelho, Sônia Coelho, Josivan, Josiane, Isabelle, Antônio Mariana, Maria do Rosário e todos no povoado Moitas, todos ali de Arari que sempre rezam com oração e fé, estão presentes também conosco nas orações a cada momento. A nossa comunidade de fé, o texto dos homens espalhado, peçamos ao Deus que fortaleça sempre mais esse desejo de fazer e levar a mensagem de fé, ser essa semente plantada no coração de tantas pessoas que precisam. Iluminados por essa fé, rezemos.
1: Pai nosso que estás no céu, santificado seja o vosso nome. Venha a nós o vosso reino. Seja feita a vossa vontade, assim na terra como no céu. E o pão nosso de cada dia nos dai hoje. Perdoai as nossas ofensas, assim como nós perdoamos a quem nos tem ofendido. E não deixeis cair em tentação, mas livrai-nos do mal. Amém.
2: Ave Maria, cheia de graça, a Senhora é convosco. Bendita sois vós entre as mulheres. Bendito é o fruto do vosso ventre, Jesus.
1: Santa Maria, Mãe de Deus, rogai por nós, pecadores, agora e na hora de nossa morte. Amém.
2: Ave Maria, cheia de graça, o Senhor é convosco. Bendita sois vós entre as mulheres. Bendito é o fruto do vosso ventre, Jesus.
1: Santa Maria, Mãe de Deus, rogai por nós, pecadores, agora e na hora de nossa morte. Amém.
2: Ave Maria, cheia de graça, o Senhor é convosco. Bendita sois vós entre as mulheres. Bendito é o fruto do vosso ventre, Jesus.
1: Santa Maria, Mãe de Deus, rogai por nós, pecadores, agora e na hora de nossa morte. Amém.
2: Ave Maria, cheia de graça, o Senhor é convosco. Bendita sois vós entre as mulheres. Bendito é o fruto do vosso ventre, Jesus.
1: Santa Maria, Mãe de Deus, rogai por nós, pecadores, agora e na hora de nossa morte. Amém.
2: Ave Maria, cheia de graça, o Senhor é convosco. Bendita sois vós entre as mulheres. Bendito é o fruto do vosso ventre, Jesus.
3: Santa Maria, Mãe de Deus, rogai por nós, pecadores, agora e na hora de nossa morte. Amém.
2: Ave Maria, cheia de graça, o Senhor é convosco. Bendita sois vós entre as mulheres. Bendito é o fruto do vosso ventre, Jesus.
3: Santa Maria, Mãe de Deus, rogai por nós, pecadores, agora e na hora de nossa morte. Amém.
2: Ave Maria, cheia de graça, o Senhor é convosco. Bendita sois vós entre as mulheres. Bendito é o fruto do vosso ventre, Jesus.
3: Santa Maria, Mãe de Deus, rogai por nós, pecadores, agora e na hora de nossa morte. Amém.
2: Ave Maria, cheia de graça, o Senhor é convosco. Bendita sois vós entre as mulheres. Bendito é o fruto do vosso ventre, Jesus.
3: Santa Maria, Mãe de Deus, rogai por nós, pecadores, agora e na hora de nossa morte. Amém.
2: Ave Maria, cheia de graça, o Senhor é convosco. Bendita sois vós entre as mulheres. Bendito é o fruto do vosso ventre, Jesus.
3: Santa Maria, Mãe de Deus, rogai por nós, pecadores, agora e na hora de nossa morte. Amém.
2: Ave Maria, cheia de graça, o Senhor é convosco. Bendita sois vós entre as mulheres. Bendito é o fruto do vosso ventre, Jesus.
3: Santa Maria, Mãe de Deus, rogai por nós, pecadores, agora e na hora de nossa morte. Amém. Glórias ao Pai, ao Filho e ao Espírito Santo, como era no princípio, agora e sempre. Amém. Ó meu Jesus, perdoai-me, livrai-me do fogo do inferno. Elevai as almas todas para o céu e socorrei principalmente aquelas que mais precisarem da vossa infinita misericórdia.
0: Ó Maria concebida sem pecado,
3: rogai por nós que recorremos a vós.
0: Jesus, manso humilde de coração,
3: fazei o nosso coração semelhante ao vosso.
0: Mãe Rainha vencedora, três vezes admirável,
3: rogai por nós, abençoai as famílias do mundo inteiro e dai-nos a paz. Confia em teu poder e em tua bondade. Em ti confio com fidelidade. Confio cegamente em toda situação, Mãe, no teu filho e na tua proteção. Amém.
0: Peçamos ao Deus, peçamos à Mãe, peçamos que ela esteja conosco. Agradecidos a ela por toda a bênção e luz a qual alcança o nosso coração. Rezemos.
3: Infinitas graças vos damos, soberana Rainha, pelos benefícios que todos os dias recebemos de vossas mãos liberais. Dignai-nos agora e para sempre tomar-nos debaixo do vosso poderoso amparo. E para mais agradecermos, saudamos como a Salve Rainha. Salve Rainha, Mãe de Misericórdia, vida, doçura e esperança nossa salve. A vós bradamos, degredados filhos de Eva, a vós suspiramos gemendo e chorando neste vale de lágrimas. E após a advogada nossa, esses vossos olhos misericordiosos nos envolvei, e depois deste desejo mostrai-nos Jesus. Bendito é o fruto do vosso ventre. Ó clemente, ó piedosa, ó doce, sempre Virgem Maria, rogai por nós, Santa Mãe de Deus, para que sejamos dignos das promessas de Cristo. Amém.
0: E consagremos com amor e luz o nosso coração

0: Senhor esteja conosco.
1: Ele está no meio de nós.
0: Desça sobre nós, sobre nossas famílias, pela intercessão da Mãe Rainha. A bênção de Deus Todo-Poderoso, que é Pai,
1: Filho e Espírito Santo. Amém.
0: Que a alegria do Senhor seja sempre a nossa força, qual convida o nosso coração a viver a plenitude e a certeza da fé. Obrigado a você que foi testemunha da palavra nessa noite de hoje, que se dedicou a levar a mensagem de fé e coração através da oração. Quantos pedidos que chegam ao nosso coração e nos fazem viver nessa alegria, na fidelidade e no amor de Deus. Colocar sempre mais o seu coração em oração. Agradecemos ao grupo de comunicação Jorge Moisés da Silva Filho, a pessoa de Dona Daci, Neuza e toda a família, que Deus possa estar abençoando imensamente, dando esse espaço para seguir a oração. Sempre mais o nosso irmão Jorginho, né, que Deus acolha a sua alma onde ele estiver. Na alegria do projeto de Deus, sempre mais moldados a essa experiência da palavra. Envolvidos por esse amor da presença do Cristo, a você que rezou conosco, nosso Salve Rainha, em forma de boa noite.
1: Salve Rainha!
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